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0: Quem gostou faz barulho aí, churrasco fã.
1: Fernando Sorocaba.
2: 10 e 6.
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0: Terminar com raiva, amigo.
1: É. 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Ah, senhora.
2: Você já decidiu.

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0: 1:32.
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0: 3:24.
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0: 4 e 1.
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0: Eu acho que essa tem o caso daquilo que você falou na outra, que é o impacto da pausa antes da data.
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3: 5:02.
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0: muito bom dia pra você. Bom dia, bom dia, bom dia. Está começando pela Nova Era FM mais um programa Morão da Porteira. Hoje é segunda-feira, dia 13 de julho de 2026. E nós já estamos do lado de cá, né, Catimbá? Bom dia!
1: Bom dia, bom dia, bom dia. Estamos do lado de cá. Acabamos de chegar chegando
0: para começar mais um programão com vocês aí. O nosso Morão da Porteira tá começando agora nessa bela manhã de segunda-feira, né?
1: Segunda-feira, 13?
0: 13 de julho.
1: 13 de julho.
0: É. Já tá na mais da metade do ano, né, Gatimbo?
1: E a metade do mês também já chegou, né?
0: Gente, nós falamos pra vocês aí semana passada que essa semana ia ter novidade no nosso programa, né?
1: É.
0: Mas vamos começar o nosso programa com novidade.
1: Vamos lá, nós temos que agradecer o nosso criador, né, que... nosso mantenedor, a razão de nós estar aqui, viu? Vamos juntar todo mundo aí, vamos fazer uma prece ao nosso Deus e vamos orar o Pai Nosso, quem quiser acompanhar nós e vamos orar. Pai Nosso que estás no céu, santificado seja o teu nome, venha o teu reino, seja feita a tua vontade assim na terra como no céu. O pão nosso de cada dia nos dai hoje e perdoai as nossas dívidas assim como nós perdoamos os nossos devedores. Não nos deixeis cair em tentação, livrai-nos do mal, pois teu é o reino, o poder e a glória para sempre. Amém.
0: Amém.
1: Amém.
0: São 5:05.
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0: É o nosso Morão da Porteira que já começa diferente hoje, né? Hoje nós já começa diferente.
1: Nós temos que agradecer nosso Pai Celestial, né? Pela vida.
0: Nós tem mais
1: acordou que agradecer. Acordou respirando, tem que agradecer demais.
0: Tem mais que agradecer do que pedir, né? Para que esse negócio tá pedindo, né, Catimbão?
1: Tem que agradecer pedir... 99 e pedir um.
0: Só pedir não dá certo, não. Tem que agradecer também. Agradecer, né?
1: Tem que agradecer, agradecer nosso Deus aí, nosso Criador.
0: Gente, são 5:06, está no ar o Morão da Porteira e o telefone da nossa Nova Era FM tá liberado para você aí, viu? O nosso telefone já tá liberado para você participar com nós aqui. E nós está aqui manda, até 7 horas.
1: Olha o zap zap. Manda uma mensagem para nós aí, pedindo a música aí, que nós está aqui pronto para atender vocês.
0: É 62-3357-1549. E o nosso hoje tá 20 graus, Catimbo. Não tá tão frio igual tava, não, né? Tá começando a esquentar de novo.
1: Tá bom.
0: E mais tarde
1: pode esquentar fazer, mais muito, porque senão nós começa a suar.
0: Mas vai esquentar um bocadinho, que de tarde vai fazer 30 graus aqui em Uruaçu.

0: Menino,
1: chegando.
0: Eita, acorda, comadre, que o despertador
1: acorda,
0: já
1: tocou. Acorda, que tá na hora, vamos escutar acordar. Nós.
0: Vamos acordar. Os passarinhos já tá tudo de pé aí, ó.
1: Tudo, tá cantando. Os tocazinhos já tá voando.
0: Aê, comadre, compadre, bom dia. Aê, Wesley, bom dia pra você, companheiro.
1: Bom dia.
0: Wesley Alves já tá de pé aí, ó. Ele é lá de São Luís do Norte.
1: São Luís do Norte. Ele que é de São Luís, né? Vamos levar até cedo também. Nós não esquecemos onde você é, não.
0: Aqui, ó. Eita, coisa boa, gente. O nosso programa Morão na Porteira já tá no ar. Você pode participar.
1: Se tiver acordado escutando nós, e dá um sinal aí pra nós saber que você tá escutando já.
0: Exatamente. E tem muita promoção na rádio aí, viu, gente? Mais tarde, um cadinho, Nando Vieira vai falar dessas promoções pra você aí, tá bom? Nós tem que tocar nesse assunto aí dessas promoções aí, pra vocês ficarem sabendo e vir participar com nós aqui, tá bom?
1: Ah, o cocazinho já tá aí, ó.
0: É.
1: Já comeu, essa hora já comeu.
0: Você já tirou leite da vaca hoje, Gatimbão?
1: Ah.
0: Da vaca não, das vacas, né? Não,
1: da vaca. Da vaca, já deixei comida pros bichinhos tudo lá, é só eles levantarem, é só descer da árvore lá e começar a comer, porque eles é mais preguiçoso que nós, né?
0: Não é só assim.
1: Mas só que
0: hoje
1: já tá no mundo.
0: Ô, Catimbão, nós temos que começar, né?
1: Nós começar, tem... vamos pôr alguma coisa pro povo escutar aí, que o povo quer escutar, né?
0: O povo quer escutar é moda, Catimbão. Vamos que começar com o Tião Carreiro, Tião Carreiro e Pardim. Chamada a Cobrar.
1: Ixi, essa eu não conheço ainda não, mas conhece, vou escutar não? Ela. Eu talvez conheça.
0: São 5:09, 5:09.
1: Ela tava sem crédito e ligou a cobrar.
0: Ligou né? A cobrar. Tião Carreiro
1: vamos
0: e Pardim.
1: Vamos escutar
0: abrindo
1: então.
0: Abrindo o nosso programa de hoje. Aô, trem da Nadiban.
1: Vamos lá.

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1: Coisa boa, bom dia pra todo mundo de novo. Vamos falar aqui um negocinho aqui pra vocês aí, gente, um recadinho aqui, viu? 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
1: Ah, e tem um lá que pediu também.
2: Ele tá riscando lá já.
1: O Zé Nando, ontem eu passei lá pra comprar uma raçãozinha lá. É. O Zé Nando falou assim, eu vou escutar amanhã, eu mandei o link pra ele, porque ele disse que tá andando e não tá sem, tá sem o rádio, ele vai ouvir pelo celular também. Aí ele falou assim, vou escutar, e eu vou pedir uma música lá, pede aí, Nando, na hora que você pedir, Zé Nando, né?
2: Zé Nando, pedir.
1: Na hora que você pedir aí, eu ver qual é a música que é, e nós toca pra você aqui.
2: Aí, ó. 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
1: É, bom dia lá pra todo mundo lá, Luiz, né? Luiz lá, o Wender, a esposa dele, né? Todo mundo tá escutando nós lá, um bom dia pra vocês tudo aí.
2: São 5 horas e 15 minutos, 5 e 15, tem ouvinte participando com nós aqui, Catimba.
1: Tem, vamos lá. Participou.
2: Mandou, nós botamos
1: no ar. Na hora aqui. Nós...
2: Alô, bom dia.
1: Vamos escutar o que ele vai falar aí.
3: Bom dia,
1: aí.
3: Nando. Bom dia, Cachimbal. Ô, Cachimbal, gostaria de pedir minha música aí novamente aí. É o Peito Sadio. É Wesley Alves de São Luís do Norte. Ótima semana pra vocês e que Deus abençoe vocês de maneira especial. Que seja uma semana produtiva, de muitas conquistas. Tudo de bom e fica com Deus.
1: Alô, falou, bom dia, Wesley, muito obrigado aí, viu?
2: Wesley, lá de São Luís.
1: Muito sucesso pra você também aí, de São Luís do Norte ali.
2: É.
1: Né? E ele gosta dessa música aí, né?
2: Nossa, que gosta. Sábado ele participou comigo.
1: Semana
2: aqui.
1: Semana passada ele pediu ela também, foi essa mesmo, né?
2: Sábado ele participou comigo aqui, eu já tava fechando a porta pra ir embora. Ele manda mensagem, e como eu não gosto de largar ninguém pra trás...
1: Deixou tocando
2: eu aí. Eu voltei, falei, vai ficar tocando, mas que nós vai tocar, nós vai, né, Wesley? Eita, acabou com uma rochada. Obrigado, viu, Wesley? Daqui a pouco sai pra você aí,
1: daqui tá? a pouquinho você escuta aí, e nós também, né? Tá tudo tranquilo aqui pra
2: agora
1: nós,
2: são
1: um abraço.
2: 5h16!
1: 5h16.
2: 5h16.
1: Ferrantão bonito. Vamos, boi!
2: Vambora.
1: Eita, tem um que já tá aqui engasgado.
2: É, foi tomar um café ali, deu uma engasgadinha. Aí, ó. Eita, café quente. 5h17.
1: Faz um chazinho pra ele aí, comadre.
2: Eita, treinando de manso. São 5h17 agora. Vamos trazer a moda do homem?
1: Vamos
2: trazer a moda aí, dele, Catimbó. E depois nós bota mais outras modas aqui. Nós cruzemos um bocadinho com esse povo. 5h17h30 agora tá trazendo pra você Zé Carreira e Carreirinho no nosso Morão da Porteira.
1: Eita, sadio.
2: Já, já, nós voltamos.

0: Siqueira. Muito bem, são 5 horas e 20 minutos, 5:20. Eita, coisa boa no nosso Morão da Porteira desta segunda-feira. Você escutou comigo aí o Peito Sadio com Zé Carreira e Carreirinha, atendendo o pedido do nosso amigo Wesley lá de São Luís do Norte. Bom demais, né, senhor? Mas vai dar uma faturadinha, né, Catimbão?
1: É, vamos lá, né? Senão nós não...
0: Nós tem que dar uma faturadinha, que senão não tem como fazer.
1: Olha, o dinheirinho caindo na conta. Ei, coisa boa.
0: Vamos faturar já, já. Nós volta com mais modão bom pra vocês.
1: Agora nós toca viu? Mais, viu?
0: 5:21.
1: É de a música que nós toca aqui. 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
0: 5:23.
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1: Coisa boa. Vamos acordar a gente que tá na hora.
0: Mas já voltamos,
1: viu? Vamos acordar, já estamos aqui de volta.
0: Nós foi ali ligeirinho, foi, viu? Ligeirinho. Nosso comercial é ligeirinho que nem o quê?
1: Tamanho de um coxo de porco e de um coxo de grilo. Coxo de grilo é mais compridinho um pouquinho, mas não dói nada. O coxo de porco é curtinho, mas dói, viu?
0: É. Fazer que nem diz o nosso amigo lá, o amigo Josiel, né?
1: Josiano, né?
0: Josiano ali da SVO, com certeza ele já tá ligado.
1: Tá escutando nós já essa hora aí.
0: Ô Josiano, bom dia pra você, bom viu? Dia. Ele é quem falou que o programa nosso é curtinho, que nem um coisa de porco.
1: Ah, tem mais gente escutando nós aí, ó.
0: Vamos mandar alô pra esse povão tudo aí, Catimbão?
1: O Michel, meu ali, dos irmãos Balbino, já deve estar escutando nós ali. Tem gente escutando nós, sabe aonde aí, rapaz? Lá em Rondônia, Cacoal.
0: O povo tá longe,
1: lá
0: hein?
1: Lá no Cacoal e Rondônia, lá o Antônio, o Tonho lá, tá escutando nós lá já, viu? Um abraço, ei, Tonho!
0: Programa nosso aí,
1: tudo bom aí, né, Tonho?
0: Tá aí,
1: Zé Nando ali do Mangueiras, o Eli da Autopeças também ali, tá escutando nós essa hora já, viu? João, ô João, acorda, João, se ainda estiver dormindo aí, ó, mulher, eu mandar a mulher te acordar aí, João, Joãozinho professor, um abraço aí, viu? Marconi também ali da mercearia, já deve estar escutando nós, viu? Se estiver escutando nós e dá um sinal pra nós aí, pede a música aqui que nós toca, viu? Estamos aqui só esperando vocês. Um abraço.
0: Muito bem, bom demais da conta.
7: Bom dia, Catimbão.
0: Eita!
1: Olha, bom dia.
7: Bom dia, Catimbão.
1: Ô, bom dia, bom dia.
7: Manda uma busca por aí, Catimbau.
1: Opa, vamos mandar goinha, viu? Ei, Davi.
0: Eita, que eu vou contar um tempo pra você, não tem coisa melhor, não.
1: Goinha, até o menininho tá querendo escutar uma música.
0: Escutar
1: uma
0: moda boa.
1: Uma moda pra nós aí.
0: Já ela vai botar uma moda boa
1: pra você. Aí, viu? Aí, o passarinhozinho cantando.
0: Agora são 5h26, gente. 5h26.
1: 5h26. Passou pretinho e já acordou.
0: É, já acorda cedo, né, Catimbau? Catimbau? O que, que eu ia falar pra você mesmo aqui, amor? Hoje é segunda-feira, a gente amanhece meio tordoado assim, né?
1: Mas vamos, nós lembra aí, nós lembra.
0: Ô, viu? Gente, vocês que tá escutando nós aí nas fazendas, aí nas beiras do lago da vida, aí as margens do lago Serra da Mesa, né? Você que tá nas fazendas, nos sítios aí, ó, pode mandar um alôzinho pra nós aqui, viu?
1: Manda um alô pra nós aí, pra nós saber quem tá escutando.
0: Ô, compadre, você tá tirando leite aí, pede a comadre, pode mandar uma mensagem pra nós aqui no 62-3357-1549, pode nós saber aí onde é que você tá. Tá bom? Vamos nós mandar uma moda pra você aí.
1: Pode escolher a música aqui que nós achamos aqui e manda.
0: Às vezes você não quer pedir uma moda nem nada, mas manda aí, nós está escutando você aqui na Fazenda Barroso, na Fazenda Rio Vermelho. Manda um alôzinho pra nós aí.
1: Sabe quem tá escutando nós também? Longe, rapaz.
0: É.
1: Lá em Orilândia, no Pará.
0: Ixi.

0: E nós é ligeiro, viu, gente? Aqui você me pediu, nós taca mesmo, viu? Oh,
1: cara, não tem desse negócio, não. Igual coxa de porco.
0: Só que é curto. Quem é que tá dormindo aí, Catimbão?
1: Ei, porcão, acorda.
0: Tá ligando o despertador pra poder acordar. Cadê, esse homem, rapaz? Catimbão? Não, esse daí... Acorda, rapaz.
1: Esse aí nem com o despertador não acorda, não, viu? Joga um balde d'água nas costas.
0: Bom dia. 5h28. Eita coisa boa, moda. Ô Catimão, o que você quer escutar?
1: Olha, vamos pôr. Aí, garganta engarranchou.
0: É, segunda-feira.
1: É, pode tá engarranchado aqui. Vamos ouvir agora aí, Tunique Tinoco.
0: Tunique Tinoco, o Catimbão pega eu de surpresa.
1: Destinos iguais.
0: Eita, Catimbão, velho, aqui você pede e nós toca, viu?
1: É.
0: Essa aqui serve pra você, Catimbão?
1: Não, acho que não. Vamos escutar pra ver aí, né?

0: Eita, catimbau, velho.
1: Tamo aqui.
0: É boa, catimbau, essa moda?
1: É, pô, isso aí é antiga, né? Eu lembro quando eu era bem... Não era pequeno, não, porque pequeno eu sou até hoje, né?
0: Era mais novo,
1: era bem,
0: né?
1: novinho, eu escutava lá no rádio.
0: Fazer como é, fazer que nem o Chaves, né? Você ainda lembra disso?
1: Já lembro disso.
0: São 5h32 agora. 5h32, você escutou mais nós tudo aqui, Tinoco, Destinos Iguais. Só moda boa, viu, gente?
1: Aí, João, acorda aí, João. Só que se você tiver acordado aí, dá um sinal pra nós tocar a sua música que você pediu. Vez nós toca ela aqui, você ainda tá dormindo ainda, você não vai escutar ela. Dá um sinal aí que nós toca, viu? Joãozinho professor ali, nosso primo.
0: Aqui nós vamos acordando todo mundo, né, Catimbau?
1: Vamos acordando. Acho que eu vou pôr um celular automático aí pra despertar esse.
0: Despertar esse povo, né?
2: Hoje tem café?
1: Tem, mas o povo café, não levanta, né? Pra fazer, ué. O povo tá tudo dormindo.
0: Aí, compadre, se você já estiver de pé tomando um cafezinho, lembra de nós, viu? Pode lembrar de nós, traz pra nós aqui um cafezinho, um pãozinho.
1: Pode mandar pelo zap mesmo esse café.
0: Não tem
1: aí,
0: problema, não.

0: Aí, ó, o zap nosso aí, ó.
1: É 62-3357-1549.
0: Eita, é
1: catimba arrochado, rapaz.
0: Manda aí, manda um cafezinho pra nós aqui, que nós bebe aqui, ó.
1: É, o trem aqui, eu vou te falar.
0: Manda pelo menos uma foto aí desse café. Aí
1: já tá já bom, tá bom, cara, né? A gente já vai matando a vontade aqui.
0: É, manda um retrato aí pra nós, que nós vê aqui. Vê que você já fez o café, né? Ah, o galo cantou.
2: Bom dia, comadre. Como é bom ter a sua amizade.
1: Aê, mas é bom, viu, ter amizade
0: assim. Amizade de todo mundo. Só amigo.
1: Só amizade. 5h33, 5h33. Catimba, nós temos que escutar mais uma moda aqui.
0: É, vamos ver aí qual vai a boa agora aí.
1: Eu vou deixar você escolher, Catimba. É, 7 palavras com Pedro e Bento Zé da Estrada e o rapaz solteiro com Vieira e Vieirinha. O que você quer escutar?
0: Ué, aí põe o rapaz solteiro aí pra nós ver o que aconteceu com ele.
1: Gente, essa música é boa, viu?
0: É um
1: eu lembro dela, né? Eu lembro dela quando eu era molecote, rapaz.
0: Então foi ontem aí.
1: Foi ontem. Anteontem. É. Vamos escutar então com Vieira e Vieirinha. Rapaz solteiro, são 5h34. Bom dia!
0: Bom dia!

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2: Ei, essa vinheta entrou, não era pra modo de entrar, não. Viu, gente?
3: É, o nosso Mourão da Porteira. Mourão da Porteira no ar aí, ó, de 5 a 7 da manhã, de segunda a sexta, pra vocês escutarem nós aí.
2: Vieira e Verinha passou por aqui com o rapaz sorteiro. Essa moda rapaz sorteiro é boa, né? Se quiser escutar ela de novo, é só mandar um zap pra nós aqui, que depois nós toca, né? Viu, gente? Depois nós toca novamente pra vocês aí, tá bom? São 5h37 agora, 5h37 minutos.
3: Quase 6 horas.
2: Quase 6 horas. Vamos mandar um alôzão.
3: Começando que ele é clariano.
2: Tá clariano já? O sol já tá querendo sair ali, né? É, daqui a pouquinho.
3: Mandar um alô pra quem aí?
2: O pessoal lá da fazenda, do assentamento ali, da fazenda do Corgo Novo.
3: É, região do Corgo Novo ali.
2: Tá ligado, né? Com a gente lá.
3: O Donei, aquele
2: pessoal da região.
3: O assentamento ali pra frente, ali do Bijuí, ali pra dentro, ali, né? No...
2: É, aquela turmada
3: do toda Oco, lá, ali, viu? Matão, Cristalina.
2: Isso. Pessoal aqui Muita de Água Branca.
3: Muita gente escutando nós lá, aqui, beira do lago.
2: Pessoal aí, né? Da beira do lago aí, tudo, levanta cedo.
3: Região aqui do Rio das Almas aqui também, tem muita gente escutando nós.
2: Tem muita gente escutando nós aí. Ontem, sábado eu tava aqui no fazendo o programa, o meu amigo, cadê que é o negócio aqui, rapaz? Ele mandou aqui, ó, deixa eu ver se foi aqui que ele mandou.
3: É, vamos caçando aí, que acha aí, acho, né? Passando aí, né? Tá no Kizap aí, né?
2: Tá no Zap Zap
3: aqui. Kizap.
2: E eu tô procurando aqui, que ele teve aqui o Jair Vieira, ali do Taquaral.
3: Taquaral.
2: É, o Jair Taquaral, Vieira, ele tem um bar lá.
3: Uhum.
2: E aí ele fez um arraial lá no sábado, dia 11, até pro Nadvira ter dado uma chegadinha lá e não deu pra ir.
3: Na beira aqui do Taquaral, no sentido Taquaral. Rio das Almas aqui, né?
2: Isso. A turmada toda escuta nós lá, rapaz. Ele falou, gente, lá é 24 horas ligado na Nova Era FM. Então um abração pra você aí,
3: obrigado,
2: viu?
3: Obrigado aí, Jair. Viu, pela audiência do CEI.
2: O Jair também, tem a Dona Maria lá do Mercadinho. Escutando nós lá, viu? E o trem dele lá foi arrochado, que eu tive notícia lá, que começou lá, foi 8 horas da noite, acabou 5 horas da manhã.
3: Boa noite inteira.
2: Tá povão danado, viu, senhor? Ô Jair, um abraço pra você, bom dia pra você aí, viu? Pessoal da região do Taquaral aí, bom dia pra vocês também.
3: Bom dia.
2: Tá bom? É pra você que tá ali na região da escola agrícola aqui, da entrando ali pra Terra Arada, como é que é o nome daquele centro?
3: Da Terra Arada ali é pro rumo de Urualina.
2: Urualina.
3: Né? Escola agrícola,
2: Urualina ali, o pessoal da região ali da escola agrícola, aquela região toda ali.
3: Entrando pra dentro, chegando até pro rumo do Riachão ali.
2: Isso, né? Bom dia pra vocês aí.
3: É um negócio do pneu lá pra frente.
2: Isso,
3: lá,
2: né? O pessoal do pneu
3: Mata
2: ali.
3: Mata dos Baianos.
2: Isso, aquele povão tudo ali.
3: Muita gente escutando nós.
2: Ali a rádio pega bom ali, viu, rapaz? A rádio comercial é outra coisa, né? É outro nível.
3: Muita gente escutando nós aí nessa região.
2: Bom dia pra vocês tudo aí. Pra região de Niquelândia também, pro lado de cá, do Rio Vermelho, ali do
3: Poções ali.
2: Da Fazenda Poções.
3: Arapuá.
2: Vem aquela, Corgo Fundo ali, aquela ali. Regiãozinha aqui do
3: do Posto do Major, por ali.
2: Pra cá um bocadinho. Eu tive até lá na sexta-feira de tarde, eu tive naquela região ali.
3: Perto ali do Bar do Sérgio, por ali.
2: Não, bem ali, pra cá, aqui, ó. Bem pra cá, depois da ponta. É que lá dá uns 20 quilômetros, você entra ali, antes do Cabaçaco.
3: Tá entrando lá pro rumo do Baruzeiro ali.
2: Aquela região ali, tudo ali, aquele povo
3: ali. Assentamento do Baruzeiro ali, ó. Tem muita gente escutando nós lá.
2: Não, e também o pessoal escuta nós, o Catimbau, lá no Rio Vermelho. Você entra ali no Rio Vermelho, você sai lá em Barro Alto.
3: Sai lá em Barro Alto, pega a ponte depois, lá. A ponte não, a balsa ali no Rio Maranhão, né?
2: Isso, você entra na entrada
3: mesa
2: ali, depois da...
3: Nossa laguna, vai pra Barro Alto.
2: Isso, você tora por dentro, aquele povão tudo escuta nós lá, rapaz.
3: Puta, tem gente escutando
2: Bom dia pra vocês
3: pra ramada e pra tu quanto é lugar, gente escutando nós.
2: Ih, Maria.
3: Obrigado aí pra vocês estarem escutando nós, gente.
2: Segura aí. Segura aí que até 7 da manhã tem o nosso programa aqui, o Morão da Porteira. Eita, tá chegando moda.
3: Tá chegando moda, vamos ver aí.
2: Agora tá na ponta da agulha, entrou que eu nem vi, são 5h41, gaiola de aço.
3: Gaiola de aço, é isso. Filhos de Goiás.
2: Filhos de Goiás.

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7: 5h46.
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8: 5h46, nós já tá de volta aqui no nosso Morão da Porteira, nessa segunda-feira.
9: Já voltamos.
8: É, nós já tá começando a semana e começando a semana é bom, viu?
9: Bom.
8: Começou bom, nós já começou fazendo dieta.
9: Fazendo dieta, até agora. O que você já bebeu hoje, não?
8: Eu bebi água.
9: Eu nem água. Eu gosto de beber uma aguinha logo cedo, mas esqueci.
8: Bebi foi água, logo agora é santo.
9: A gente não tanto com sede, a gente esquece de beber água, né?
8: E a gente tem que beber água, tem que beber água com sede, sem sede, de qualquer jeito.
9: Correto mesmo, o certo mesmo é beber quando não tá com sede. Não pode esperar ficar com sede, beber água, não.
8: São 5h46, 5 horas 46 minutos, já é quase 6 horas, viu? Falta só 13.
9: Só
8: um tiquitinho aí
9: para 6. Se é 6h47, falta 13 para 6, né?
8: Né?
9: Não, 5h47.
8: 5h47. 5 horas 47 minutos, 5h47. 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
8: 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Nosso amigo Sérgio. Bom dia, viu, Sérgio? Bom dia pra você, bom dia pra turma toda da fazenda aí.
9: Bom dia pra todo mundo aí que tá escutando.
8: 5h52, ele já tá lá na loja uma hora dessa, viu?
9: Tá lá, viu?
8: 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Ô, Catimbão! 62-3357-1549. É o Zap Zap da Rádio. Ô, Bruno Henrique, bom dia pra você. Aí, ó, Bruno Henrique.
9: Tá chegando.
8: Bruno Henrique, bom dia pra você. Tá ligado com nós também aqui. Ele mandou uma xiquinha de café. Já deve estar bebendo café lá.
9: O café lá. Aí, vamos beber dela aqui também, ó. Mano, pelo menos na foto já tá bom.
8: Já tá bom, né? Bruno Henrique, bom dia pra você, viu? Sempre ligadinho com nós aqui também na Nova Era FM. E o nosso programa, Morão da Porteira. Moda Catimbau, vamos botar uma moda aqui?
9: Vamos botar uma moda aí pro povo.
8: Essa aqui é, eu vou mandar ela especialmente pro Catimbau, porque ele tá fazendo umas dietas aí, né? Vamos botar pelo. Escuta essa moda e vê se você gosta dela, Catimbau.
9: Não, tem que escutar pra ver.
8: Alô, Sérgio, bom dia pra você.

0: demais.
1: Morão da Porteira. Porteira. 5h57, nós já estamos de volta com você no nosso Morão da Porteira, Zé Mulato e Cassiano, o drama da dieta. É. Essa história de fazer dieta não é muito bom,
2: engorda,
1: não.
2: Engorda,
1: né?
2: Engorda, emagrece, emagrece, engorda.
1: Comer só foi, tá parecendo um socó. Ô, Zé Mulato.
2: Comer só foi igual o grilo.
1: Zé Mulato e Cassiano, eles é dois irmãos, né?
2: Dois irmãos.
1: Eles são irmãos e eles moram ali na cidade de Taguatinga.
2: Taguatinga, ali em Brasília. No
1: Distrito Federal. E eles moram pertinho, um na casa do outro, rapaz.
2: Eu conheci eles lá.
1: Zé Mulato e Cassiano. Duas pessoas boas de se prosear mais vezes, viu? As prosas deles são as prosas inteligentes, os homens é bom de conversa. Bom, bom mesmo.
2: Bom.
1: 5h58, Catimbau, vamos trazer mais uma moda?
2: Vamos
1: trazer mais uma moda que aí já vem o comercialzinho e depois nós tocamos as ideias com esses nossos ouvintes que tá
2: escutando nós e dá um sinal aqui pra nós. Aqui, tá esperando. Viu?
1: Tá chegando mais uma moda pra vocês aqui agora. Essa é Sete Palavras.
2: Sete Palavras, Pedro Bento, Zé da Estrada.
1: 5h59.

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2: Muito bem, muito bom dia pra você, são 6:04, 6:04.
3: 6:04, nós já voltamos.
2: Já estamos de volta. 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
3: Eu saio pouco.
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2: Drum.
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2: É. 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
3: 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Tem um monte de coisa lá.
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2: São 6:10, nós vai dar uma faturada já, né? Volta.
3: Agorinha, coisa de porco.

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3: 6:11.
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6: Valena, já estamos de volta. O comercial foi igual um coice de poico ligeiro. Curtinho, né?
7: Curtinho. Curtinho, mas dói.
6: Curtinho, curtinho, curtinho.
7: Igual de grilho já não dói, não.
6: Né?
7: Tem força.
6: Ô, Catimbau, você vai pro Ziano, mas esse povo aí, que eu vou ajeitar uma moda pra nós aqui agora, atendendo um pedido aqui de um caboclo especial, que ele tá sempre escutando nós.
7: Escutando nós aí.
6: É, o caboclo da cachaça. Você lembra dele?
7: Sei Catimbau? Lá, de Votuporanga. Não vou falar o nome dessa cachaça, não.
6: Eita, coisa ei. Boa, Braz!
7: O Braz,
6: bom dia pra você, meu jovem!
7: Um abraço aí, Braz! Vai botar a largada dessa cachaça aí, Braz!
6: Ele pediu uma moda aqui, eu vou ajeitar ela aqui.
7: Vai ajeitando aí, que vai falando aqui, ó.
6: É, coisa boa.
7: Dá um
6: boa.
7: Alô aí pro povo aí que tá escutando nós aí. Quem estiver escutando, dá um sinal aqui. Ei, João!
6: Ô, Wesley, peraí, sobe um bocadinho, Catimbau. Ô, Wesley Alves, você não faz um trem desse, não. Ele tá botando aqui, que tá fazendo um café lá, Catimbau.
7: Ah.
6: Eu tô com a boca cheia d'água aqui, rapaz, com a vontade de tomar um café.
7: Sentindo até o cheiro
6: até
7: aqui,
6: o cheiro do café, vem cá.
7: Fumacinha subindo lá no... Mandou a foto, ver só a fumacinha
6: não
7: subindo.
6: Não é?
7: Lá.
6: Mas você falou pra ele que só a foto já tava...
7: Tá bom já, ué.
6: Eita,
7: o dinheiro ali, encheu a boca d'água.
6: Tô babando aqui.
7: Se for mandar, põe um leitinho junto aí pra nós.
6: O Catimbau não bebe café, ele gosta de leite, leitinho. Ô, Catimbau, velho. Catimbau, manda um alôzão pra esse povo aí, Catimbau.
7: Manda um alô aí, ó. Cadê o povo lá de Campos Verdes, lá que tá escutando nós, lá. Se tiver escutando, dá um sinal aí, ó. Todo mundo tá aí de Campos Verdes aí. Não vou falar o nome todo, muito todo, tudo não, porque senão eu fico algum sem eu falar. Depois pode querer brigar comigo, né? Mas aí, quem estiver escutando nós, dá um sinal. E o João, ô Joãozinho, se estiver escutando nós, dá um sinal pra me tocar a sua música que você pediu. Talvez você não tá escutando, você pode estar ocupado aí, ou pode estar fazendo alguma coisa que não tá escutando aí. Nós tocar a música, você não vai escutar ela. Tá? Pede aí, vou dar um sinal aí que nós vamos tocar ela daqui a pouquinho pra você aí. Tá? Aquela música que você pediu. Vou falar o nome na hora que for tocar. Teve um outro também que pediu aí, rapaz, a música Saudade do Matão. Com Tonico e Tinoco. E eu esqueci quem foi essa pessoa, anotei aqui, mas é muito nome. Se tiver escutando nós e dá um sinal aí pra nós tocar ela pra você também, tá? Nós vamos tocar a música que você pediu aqui. É pra você escutar aí. Nós escuta de cá e você escuta de lá. Tá bom? Quem tiver escutando nós e dá um sinal pra nós tocar a música que você quiser escutar aí, beleza? Tamo aqui pra atender vocês.
6: 6:14 agora, Catimbau, 6:14.
7: Ih, agorinha nós tá indo embora, rapaz.
6: É ligeiro que nem de coisa chegar. De porco.
7: Deu, como é que é o nome do homem do coice de porco lá?
6: Josiano.
7: Josiano,
6: né? Ô, Josiano, bom dia pra você. Ô, Josiano, manda um alôzinho pra nós aqui, Josiano.
7: Coice de porco vai pegar.
6: Eu tô achando que o Josiano tá de folga hoje.
7: Eu acho que ele tá de folga hoje.
6: Que ele tá de folga, porque ele não falou com nós ainda. É. Mas enfim, ele é ouvinte assíduo da gente aí, Dá um alôzão pra ele aí. Alô, Braz! Bom dia pra você, Braz! Braz Cabocão Arrochado, lá de Votuporanga. Todo dia ele tá escutando nós, né?
7: É.
6: O Braz, eu vou te falar. Todo dia ele tá ligadinho com nós aqui na Nova Era FM, escutando aí.
7: E o que tá lá em Rondônia também, tá escutando nós também lá. Dá um sinal aí. Lá em Cacoal.
6: É, o Braz, Cacoal, você pediu. Vamos tocar a moda do Braz?
7: Vamos tocar a moda do Braz.
6: Ah, aí, tinha um Carreiro e Pardinho que ele pediu.
7: Qual que é aí?
6: Arrependida.
7: Arrependida, ixi, mas...
6: São 6 horas, 5 nada, são 6h15.
7: Foi largar o homem e arrependeu.
6: Pois é. Escuta a moda aí, Cati...
7: Vamos lá. Braz.

0: Puta trem danado, Ivan, viu? É, nosso Morando na Porteira.
1: É.
0: É, tinha um Carreira e Pardinha arrependida pro Braz.
1: Nós escutou aí, ó, tinha um Carreira e Pardinha arrependida, pedido do Braz, lá de Votuporanga.
0: Braz, velho. Obrigado aí, Braz, tá participando sempre com nós, aí, viu? Modona boa.
1: Daqui a pouquinho tem mais outra modona boa aí.
0: Fala nessa modona boa, o Catimbó já tá quase em cima da hora aqui, mas nós vamos contar a história dessa moda, já vamos tocar logo ela.
1: Vamos tocar ela agora.
0: Você quer mandar um alô pra alguém aí, Catimbó?
1: Dá um alô aí, povo que tá escutando nós aí, dá um sinal pra nós aí, pra nós atender vocês aqui, ó. Povo lá de Campos Verde, lá de Cacoal, Tonho, Joãozinho, professor aí, que pediu uma música, mas eu vou tocar na hora que você dá um sinal aqui, porque eu não sei se você tá escutando.
0: Às vezes você não escuta.
1: Não, aí, depois tem que tocar de novo.
0: Aí, Catibonai foi falar o nome do rapaz aqui, o rapaz apareceu ali, ó.
1: Quem que é?
0: É o Josiane da Silva.
1: Josiane, apareceu, ô Josiane.
0: Tá aqui, ó, bom dia, estamos
1: tá
0: aqui.
1: Tá de folga, hoje tá trabalhando.
0: O programa é muito bom. Ô, Josiane, obrigado aí, viu, companheiro? Tá de folga hoje, meu amigo? Demorou pra mais falar com nós, foi, deve estar de folga, né? Quando tá de folga, dá uma cochiladinha até mais tarde, um bocadinho.
1: Até mais tarde, um tiquinho.
0: Né? Mas valeu, Josiane, obrigado, tá ligado com nós aí, viu, meu jovem? Ô, Catimbona, vai tocar uma moda aqui agora, e você tava contando essa história pra mim, parece que essa moda foi feita aqui na região de Uruaçu, na região nossa aqui.
1: Pelo que eu sei aqui da história dela, foi inspirada ali na região do Córrego Novo ali. Se o pessoal tava vindo lá no rumo do Minaçu, parou lá nessa casa pra beber uma água, alguma coisa lá, aí tinha uma moça socando no pilão lá e ele viu ela e achou ela bonita e inspirou e fez essa música aí, viu? E é nossa, é gente nossa lá.
0: É gente nossa aqui. Vamos escutar ela?
1: Vamos escutar ela aí, né?
0: Aí, ó, vamos botar ela aqui agora pra tocar e você escuta a moda aí, que ela é boa, viu?
1: Soca pilão.

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9: 6:27.

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1: Olha que nós já estamos de volta, né, Catimbão?
2: Já voltamos com vocês.
1: Nosso programa Morão da Porteira.
2: Já tá quase acabando.

0: usada aí, viu? Então dá uma pesquisada, depois traz pra vocês aí.
1: É, vamos pôr original aí pra vocês verem como é que é.
0: Tem gente mandando mensagem pra nós aqui. Alô, bom dia!
1: Bom dia!
0: Eita, que eu vou te contar. Eu espero ele acabar de mandar a mensagem dele aqui.
1: Ainda tá escrevendo aí.
0: É, ele tá escrevinhando aqui ainda.
1: Tá escrevendo.
0: É, ele tá escrevinhando aqui ainda, né? Daqui a pouco nós bota ele no ar aí.
1: Enquanto isso, os passarinhozinhos vai cantando.
0: É, enquanto ele vai escrevinhando ali, nós vamos falando de cá, né, Gatimbã? Olha só,
1: vamos aí.
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0: 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É. 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
1: Sérgio, um abraço, Sérgio.
0: Bom dia pra vocês aí, viu? Ah, tá coisa boa. Vamos ver quem é que tá mandando.
1: Aqui, ó, chegou mensagem aqui,
0: chegando mensagem
1: aí,
0: Catimbá.
1: Popular aqui, ó.
0: É.
1: Sabe quem?
0: É.
1: Deixa eu ver aqui, deixa eu abrir aqui. Peraí. Ô, oh, Ariane. Ariane aqui, ó. Bom dia, papai. É, bom dia, Catimbá. E falou aqui, mas é Nando Vieira. Não é aquilo que nós falamos, não. É, como é bom acordar e ouvir esse programa maravilhoso. Parabéns pra vocês. Obrigado aí, viu? Escutou aí o Davi? Nós vamos passar o Davi agorinha de novo aí pra vocês escutarem, tá? É isso aí mesmo. É 62-3357-1549, né? Entra no zap, faz o zap da rádio e você já manda direto pra rádio aqui também. Mas pode mandar no particular também que nós atende aqui, viu? Pode mandar aí. É, sabe onde que ela tá agora? Vitória da Conquista na Bahia, já tá vindo embora.
0: As férias foi que nem um coito de grilo.
1: Saiu lá do como é que é lá, é Porto Seguro, parece.
0: Porto Seguro, né? As férias deles lá foi igual o coito de grilo, né?
1: Foi mais ou menos, acho que foi uma semana lá. Quem pode, né? A gente não pode nem ficar aqui, né? Só na roça aqui, capinando. Abraço aí pra vocês aí.
0: Boa viagem pra vocês de volta,
1: Davi,
0: viu?
1: Matheus aí, um abraço pra vocês aí, viu?
0: Boa viagem pra vocês de volta aí, tá bom?
1: De volta aí, vem com Deus.
0: Vem com karma aí, precisa...
1: Tranquilo.
0: Não precisa acelerar muito, né? Viu? Ô, Catimbá, você conhece a Valsirene?
1: Valsirene é lá do Riachão.
0: Catimbá,
1: velho. É do Pará, né? Ela é do Banaco lá. Ela mandou uma mensagem aí.
0: Valsirene, aqui no Riachão. Bom dia pra você, viu?
1: Divino, Marquione, Maxiel lá, né?
0: A Valsirene daqui, Nexel Celular. Quero participar da promoção. Tá bom. Vou botar seu número aqui, viu?
1: Põe ela lá pra ela participar, né?
0: Na hora que o povo da rádio ligar pra você, você não diz alô não, viu, Valsirene? Você tem que falar a frase Nexel Celulares, tá bom?
1: Falar alô, não
0: se você falar alô, você já perdeu.
1: Tem que falar o nome.
0: Mas você já tá participando, viu? E ela pediu uma moda aqui, só que essa moda sua lá não toca nesse horário. Tinha que pedir uma outra moda pra nós. Mas eu vou ver aqui qualquer coisa, né? Bota ela mais no finalzinho do programa, não, que nós já tiver quase indo embora, né, Catimbão? Mas não pode deixar de

0: atender o cliente, viu? O nosso ouvinte. O Valcilene, ela pediu o Leonardo, né? Leonardo Sonhador. É uma música muito bonita. Ela é muito bonita. Ela é muito bonita. Mas no finalzinho do programa, na hora que estiver saindo, nós bota ela pra você escutar aqui, tá bom? Vou ficar tranquila, viu, Valcilene? Obrigado pela participação. E o seu nome já tá anotado aqui, viu? Pra você tá participando aí, tá bom? Quem mais tá mandando alô pra nós aqui? Aqui, ó. Bom dia!
1: Quem é aí?
0: É o que você falou, e agorinhas é o que ele mandou aqui no. Ela mandou aqui no zap da rádio.
1: Ah, tá.
0: Né? Eita, Ariane, família bonita, hein?
1: Aí, ó.
0: O trem. Rapaz, tá com uma meninada bonita lá, viu, senhor? Eita! Ah. Ariane, Matheus, Davi e Júlio! Tá tudo escutando nós aí.
1: Escutando nós lá.
0: Boa viagem pra vocês aí, viu, gente? Boa viagem pra vocês aí, tá bom? Vem com karma aí, tá? Com
1: karma aí, viu?
0: É. Quem mais
1: tá falando? Vai tocar a música do Davi agorinha que ele pediu aí.
0: Ah, do Davi pediu uma moda?
1: Como é que ele falou? Põe aí de novo aí.
0: O Davi? Cadê o Davi? Deixa eu escutar o que ele falou aqui. Cadê o Davi?
2: Bom dia, Cartival.
0: Eita, mano.
1: Bom dia.
2: Manda uma música boa aí, Catimbau.
0: Já vai, Catimbau arrochado, viu? Bom dia, Catimbau. Davizinho arrochado. Eita coisa boa, viu, gente? 6h34, Catimbau, nós estamos atrasados, Catimbau.
1: Atrasado, vamos lá.
0: Mas tem gente falando com nós temos que escutar nós ouvintes aqui. Alô, bom dia, quem fala com nós?
3: Bom dia, bom dia.
1: Bom dia.
3: Mandar um abraço aí pro Vanderlei, pra Sebastiana, pro Carlos Henrique.
1: Eu sei quem é agora. Tá?
3: Pra Divina, pra Cleusa, pra Neuza.
1: Tá lá no Campo Verde, lá.
3: Vai acordar.
1: Será que tá dormindo, porque não mandou nada até agora, né?
3: Não, um franguinho caipira, viu? Grande abraço aí, que Deus abençoe todo mundo nessa semana que tá iniciando aí, tá?
1: Beleza.
3: Muito trabalho aí a todos aí.
1: Abençoe nós todos,
3: grande,
1: né?
3: Grande abraço ali. Alô, um abraço.
1: Alô.
3: Aqui quem tá falando é o Divino, Bilu.
1: Bilu, Divino Campo.
0: Ô, Divino, abraço pra você, um abraço. Obrigado aí, pela mensagem, viu, meu jovem? Um tudo de bom
1: aí
0: pra você.
1: Continua aí participando com nós aí.
0: É, Divino Campos, uma semana abençoada pra nós todos, viu, Divino? É pra nós tudo.
1: Pra nós tá todo bom? Mundo aí.
0: Obrigado
1: mundo
0: pela participação. Ele mandou uma mensagem aí pra Neuza, mandou um bom dia aí pra Neuza.
1: Tá lá em Campos Verde.
0: Quem Neuza mais que ela falou aqui?
1: Divina, Clésia, Valéria.
0: Bom dia pra esse povão tudo.
1: Foi tudo de Campos Verde, tá escutando nós lá.
0: Então tudo lá na cidade de Campos
1: mandou
0: Verde
1: escutando. Mandou Padete também aqui, Ivando, né, que, não, que tá aqui.
0: Na isso, rua, Sebastiana. Ali,
1: Sebastiana.
0: Bom dia pra vocês tudo aí, viu, gente? Bom dia mesmo, obrigado por estar participando
1: obrigado
0: com nós aí no nosso
1: viu?
0: Programa.
1: Sempre.
0: Já tá quase chegando a hora de nós ir embora, tá, né, Catimbão? Você quer escutar aqui moda, Catimbão?
1: Uai, qualquer um que tocar aí tá bom. Acha um aí, cadê? Toca ela aí, já manda ela pro Davi. Ele pediu, toca uma moda boa aí pra nós.
0: Achei aqui. Então vamos lá, vamos mandar aqui, como é que é essa moda aqui, Catimbão?
1: Ô, canoeiro aí, ó, canoeiro. Zeca, como é que é o nome aí, Zé Carreiro e Carreirinho?
0: Canoeiro 6:37.

0: Eita, 6h46. Canoeiro, né? O nome
1: canoeiro,
0: da moda.
1: Canoeiro, canoeiro.
0: Bom demais, hein, senhor? Eita, que é umas modas boas demais da conta. É. Gente, são 6h40, hoje é segunda-feira.
1: 6h40 quer dizer que falta 20 para 7,
0: falta
1: né?
0: Falta 20 para 7. Fazer o quê,
1: a,
0: né?
1: A hora é 60, né? 60, né?
0: Ou então 80 para as 8, né?
1: É, 80 para as 8.
0: Hoje é dia 13, segunda-feira, 13 de julho. É, já estamos chegando aí também no meiado do mês.
1: Meiado do mês e o meu ano já passou do mês, né?
0: Já passou do mês.
1: Tá acabando 2026, já.
0: Tá chegando
1: Natal,
0: aí.
1: Natal
0: é, tá aí. Foi um ano de Copa do Mundo, um ano de eleição, né? Copa do Mundo já foi. E agora. E a eleição tá vindo aí, então nós temos que votar com sabedoria, com inteligência,
1: tá,
0: viu,
1: chegando.
0: Gente? É, nós temos que votar com inteligência. 6h41, vamos faturar, Catimbau?
1: Vamos lá.
0: Vamos faturar, já nós volta, viu?
1: Agorinha nós volta, igual um coxinho de couro. Bordeira,
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7: 6h44.
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10: Ah, já estamos de volta, Catimbã.
11: Já estamos aqui de volta.
10: Já voltamos. 6h45 agora. Faltando só 15 para 6,
11: né? 15 para 7, né?
10: É 7?
11: 15 para 7. 15 para 7 aí para nós.
10: Eita, Catimbã.
11: Vamos embora aí. Vamos trabalhar, né?
10: Ô, Raimundinha. Bom dia.
12: Bom dia, Nando Vieira.
10: Bom dia.
12: Se der tempo, manda uma música aí para nós. Constantinho Chororó, Fogão de Lenha. Tem uma segunda-feira cheia de paz e saúde.
10: Aê, Raimundinha, você parece que ainda tá meio cochilando ainda, né, Raimundinha?
11: Nessa hora muita gente tá acordando, mas ainda fica assim...
10: Meio sonolento.
11: Um olho aberto e outro fechado.
10: Né? O Raimundinha faz um café aí pra despertar e sono, mulher. Eita, Raimundinha. Raimundinha, gente boa, viu? Raimundinha sempre ligadinha com a gente aqui na Nova Era. Ela pediu Fogão de Lenha. Tá bom.
11: Vamos ver se nós toca ela hoje ainda, será que dá aí? Se não der, nós toca amanhã. Dá,
10: se não der pra tocar hoje, nós toca amanhã. É, quando tarde.
11: Cê segunda-feira, nós, né, amanhã. Se não der hoje, nós toca amanhã, viu? Aí
10: opa, vixi, calma aí, rapaz.
11: Esse aí tá ruim, viu?
10: Tem que dar um xarope pra esse homem, aí. Aí, ó, dá um xarope pra ele aí, ó.
11: Xarope aí,
10: Eita, que coisa faz boa, é tossir mais, Catimbão. É o leitinho. 6h46 agora na Nova Era FM. Mourão da Porteira.
11: É, Mourão da Porteira.
10: Ô, Catimbau, eu vou botar uma moda aqui, essa moda é pra você, viu?
11: Não, tem que ver, eu tenho que ver que moda que é, porque talvez não é pra mim. Na hora que tocar, eu vou falar pra quem que
10: ela
11: é.
10: Vamos tocar duas modas aqui, pode nós encerrar o programa. Vamos tocar essa moda aqui agora, depois nós voltamos. Aí nós já encerramos o programa com vocês, viu? 6h46, aqui é ligeiro, nem coice de porco.
11: É o coice de porco e de guilo.

0: tá aí pra você dirigindo, jeitão caipira.
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0: 6h49, essa moda é boa, viu? É. O negócio é igual que o Catimbó tava falando aqui. Como é que é, Catimbó?
2: Mulher dessa daí não acha mais, não. Fica esperando, hein? Você vai morrer sorteiro. Quando ia recatar carrapato, não sei demais. E chegar
0: né? No cozinhar no fogão de lenha o tempo todo, vai não, vai né, Catimbão? Gente, essa moda é boa. Se vocês quiserem escutar ela depois, vocês pedem aí. Viu, Gine, Geno, Jeitão, Caipira, tá bom? Agora são 6h50, 6h50. O nosso programa Morando na Porteira tá chegando ao final.
2: Chegando no final.
0: Já chegou no final porque acabou, né, Catimbão?
2: Tá chegando no final porque acabou.
0: Chegou no final porque acabou.
2: Tá acabando.
0: Gente, hoje é segunda-feira, nós tá só começando a semana, a partir de amanhã nós está de volta com vocês. Né? A partir das 5 horas da manhã, viu? Você bota o celular pra despertar mais cedo aí um bocadinho, viu? Pode você acompanhar aí, nós.
2: Pode acordar umas 4, mais ou menos.
0: É, ué. Nós levanta, eu mesmo levanto 4 horas, né? 4 horas eu já tô em pé.
2: 3 e meia.
0: Ajeitando as coiseiras, pode vir pra cá pra rádio pra fazer companhia pra vocês, viu?
2: Nós tá aqui é pra vocês, né? Então, nós levanta cedo é pra vocês, não é pra nós, não.
0: Então, aí vocês botam o celular, botam o despertador aí pra acordar mais cedo um bocadinho, né? Pode vocês acompanhar nós. Aí você vai o seguinte, ó, você bota o telefone pra despertar 10 para as 5. Aí você vai lá e sintoniza na Nova Era FM, se não já tiver sintonizado, né? Ou o rádio, ou então o celular.
2: Rádio no celular.
0: Celular é Nova Era FM, Uruaçu e pronto, beleza? Aí você volta a cochilar de novo, aí você vai cochilando e escutando nós.
2: Quando nós dá um grito aqui, você
0: desperta e já faz um café e o dia segue. Eita, coisa boa, coisa bom dia boa pra vocês, viu? Gente, nós estamos indo embora agradecendo aqui a todos vocês que participaram com a nós, né? O Raimundinha, agradecendo também a Ariane, né? O Matheus, o Davi, o Júlio, estão de viagem aí, também o Divino. Também vamos agradecer
2: Josiano,
0: aqui.
2: Josiano.
0: Valsirene. E o pessoal lá do Riachão, né?
2: E todo mundo tá escutando nós lá. Né?
0: O Josiano também da Silva, o Braz, o Wesley, Porango, o Bruno. Essa turmada toda.
2: Todo mundo tá escutando nós aí, nós agradecemos vocês aí.
0: Obrigado vocês aí pela participação, pela companhia no nosso programa de hoje, tá bom, gente? E amanhã, 5 horas da manhã, nós está de volta. Catimbau! Agradecer o povo nosso aí, né?
2: Agradecer, vamos agradecer todo mundo aí.
0: Agradecendo o pessoal lá da Dois Irmãos Material de Construção.
2: Mangueiras
0: Agropecuária.
2: E o povo que tá escutando nós, todo mundo aí, obrigado aí. Se não fosse vocês, nós não tava aqui não, viu?
0: Exatamente. Amanhã nós volta.
2: Se não tiver ninguém para escutar nós, nós vamos fazer o quê aqui? Né? Não vamos falar só para nós.
0: Nós não vai levantar cedo à toa, né?
2: Mas faz aqui é para vocês, viu? Bom dia pra vocês todos aí, boa semana, fique com Deus.
0: Amanhã na quarta, 5 horas da manhã, tá chegando moda pra você pra nós ir embora aqui, ó. Chitãozinho e Chororó.
2: Fogão de lenha.

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3: Nova FM, 7 horas em ponto.
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1: 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Oiê, bom dia, bom dia, bom dia, bom dia, bom dia, com muita alegria pra você. Hoje, segunda-feira, 13 de julho de 2026, que a nossa semana seja conduzida pelas mãos de Deus Todo-Poderoso, transbordando paz, harmonia, amor, saúde, muitas alegrias, que cada dia venha carregado de bênçãos pra mim e pra você que está aí do outro lado. Bom dia pra você que está aí no trabalho, pra você que está a caminho do trabalho, meus amigos lindos, queridos da Zona Rural, bom dia pra vocês. Está no ar o seu Bom Dia Alegria, com muita música boa e muita alegria pra você. Vou ficar com você até às 11, sou a Lê Rodrigues, tá? Pra te fazer companhia por aqui, até às 11 horas, com muita coisa boa por aqui, tá bom? Bom dia pra você em qualquer canto desse planeta! E pra conectar comigo no 62-3357-1549, peça sua música, manda sua mensagem e por aqui, uma alegria imensa, muito grande, atender o seu pedido. E a gente começa essa manhã de segunda-feira, onde a gente inicia tudo novamente, a nossa rotina começa do zero. E hoje, uma folha em branca entregue pra você escrever uma história linda, bonita e alegre, cheia de paz, saúde. Vamos lá, Bruno e Marrone, banda Calypso por aqui, porque choras. Um ótimo dia pra você, feliz semana!

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11: 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Oi, a sua manhã começa com muito mais alegria por aqui até às 11.
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11: Bom dia com muita alegria pra você, que coisa boa, semana nova. Vida nova, tudo novo novamente. A gente inicia as nossas rotinas de todos os dias. Gente, olhei aqui os termômetros aqui. Eita, me assustei, hein? Olha só aqui quanto tá marcando aqui. O clima 21 graus aqui em Uruaçu. Predominantemente nublado. Sensação térmica de 24. Tá certo isso, será? Eita, quente, hein? O dia hoje começou quente, pegando fogo. E você que tá aí em casa com a sua xícara de café bem quentinha, um pão de queijo fumaçando, bom dia pra você. Muito obrigada desde já por me deixar entrar em sua residência e te fazer companhia até as 11 horas por aqui, tá bom? Com muita música boa, muita alegria, que o que não pode faltar, é claro. 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
13: Bom dia
11: pra você.
13: Hoje tem café? Tem.
11: Com certeza, né? Tem café, o dia tá apenas começando e a gente começa aí com um cafezinho quente desde as 4 horas da manhã, gente, pra começar o dia. É o seguinte, é uma oração e um café quentinho. Pronto, tá tudo certo. A gente já pode começar com o pé direito, com muita alegria, muita paz. E o restante, Deus tá no comando de tudo, né? 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E deixa eu ver quem tá por aqui, tem muita gente já por aqui. Ana Ju, bom dia pra você, feliz semana, minha linda, muito obrigada pela companhia. E a gente vai ficar junto por aqui até as 11, tá? E daqui a pouco eu volto com mais promoções pra você. Pra você que está aí coladinho no rádio, muito obrigada. Bom dia pra você, tá? 7:20, Henrique e Juliano. Saudade de quem eu sou por aqui. Bom dia.

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1: Oi, de volta por aqui com seu Bom Dia Alegria.
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1: Bom dia pra você. Voltei por aqui, minha gente. Graças a Deus, tô de pé, um pouco gripada ainda. Mas fazer o quê, né? Tudo passa, tudo nessa vida passa, gente. Tudo, fases boas, fases ruins. Essa gripe também vai passar, viu? Vai ter que sair da gente. Bom dia pra você que está chegando agora aqui no seu Bom Dia Alegria. Muito prazer, tá? Eu sou a Lê Rodrigues, fico com você aqui na Nova Era FM até às 11 horas, com muita música boa e muita alegria nessa manhã de segunda-feira. 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Ô, Reni, bom dia pra você, e aí? Reni foi o ganhador, né, do voucher de R$120, né, isso, da promoção Sextou com Frigideira. 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Ó, deixa rolar pra hoje.
3: Deixa
1: hoje segundou por aqui. Vamos deixar rolar a programação, tá?
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1: É, Nova Era é bom demais, né? Vamos deixar rolar, segundou por aqui. A segunda-feira, geralmente, as pessoas desanimam, né? Ai, segunda-feira, nossa, começar tudo de novo, não. É uma alegria muito grande, segundou. Muita gente não conseguiu alcançar. E eu e você estamos aqui tendo uma nova oportunidade, novamente, de cumprir com os nossos compromissos da semana. Então é motivo de muita alegria mesmo. Segundar por aqui, né, gente? E vamos que vamos por aqui. Já tem muita gente participando da promoção aqui. Bom dia, Nilmar. Bom dia pra você. Seja bem-vindo, tá? Já tá participando aqui da promoção. Bom dia a você que está aí em qualquer canto dessa cidade linda, Uruaçu. Vamos junto por aqui, 7 horas e 41 minutos. Manu Batidão, Chuva de Choro. Vamos que vamos.

0: É isso aí por aqui, Batidão. Manu Batidão, Chuva de Choro, Guilherme Santiago, Anjo na Terra. Fernando e Sorocaba, diz pra mim, 7:51. A programação continua dando sequência por aqui. Daqui a pouco eu volto, espera aí.
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3: 9h07h54. 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
3: 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Ó, tem muita gente por aqui. O Baiano tá por aqui. Ô, Baiano, bom dia pra você, meu amigo. Feliz segunda-feira. O que você manda de bom aí pra gente?
10: Bom dia, Leonida. Eu queria um negócio pra ir ali em Barra. Aí,
3: olha.
10: O dela tá bom.
3: Pra
10: você, pra todo mundo. Tô aqui na frente, prepara aqui. Um abraço pra todo mundo.
3: Um abraço pra você. Baiano do céu, que coisa boa, homem. Uma música gosto de Aline Barros. Bora. Vou procurar uma top aqui pra você, tá bom? Afinal de contas, todas as canções de Aline Barros, né, são top de linha. Começando com o pé direito, hein, meu amigo? Que coisa boa. Muito obrigada, tá bom? Feliz semana pra você. Wesley Alves. Bom dia, meu nome é Wesley Alves. 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Wesley Alves tá aqui compartilhando uma foto. É um cafezinho, é, Wesley? Eita, que café bom, hein? Deu pra sentir o sabor daqui. Um bom dia pra você. Feliz segunda-feira. A gente começa essa segunda-feira com o pé direito, viu, gente? Eu desejo aí uma semana maravilhosa, fantástica, gostosa pra você. E que todos os seus projetos você consiga aí realizar nessa semana, 13 de julho, tá, gente? Vamos ver aí, a gente vai ouvir quem vai cantar pra gente agora, Paula Fernandes, Paixão de Mulher, pra gente dar sequência à nossa programação maravilhosa. Bom dia, alegria! Com muita música boa e muita alegria pra gente começar essa semana linda, maravilhosa.
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3: Aqui na Nova Era. Vamos que vamos! Vamos que vamos pra frente, que atrás vem gente! 7 horas e 58 minutos! Bora lá!

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2: Eita! Bom dia pra você. Vamos que vamos por aqui. Aline Barros, pra dar sequência à nossa programação aqui. Vamos colocar uma gospel, né, gente? A pedido do meu amigo Baiano, ótimo dia pra você. Ressuscita-me. Bom dia.

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0: 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Deixa eu ver quem tá aqui. Gente, ó, um recadinho importante aqui pra vocês. Pra você que tá precisando aí arrumar um emprego, né? 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Não é necessário ter experiência, tá? 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Bom dia pra você, 8 horas e 18 minutos por aqui. A Maria Lourdes tá por aqui. Maria Lourdes, bom dia pra você, minha linda. Seja bem-vinda, tá bom? Fica à vontade, afinal de contas aqui é a sua, a minha. É a nossa casa, lugar onde a gente se conecta todas as manhãs aqui pra curtir uma programação alegre, maravilhosa. Comigo no comando, é claro, né? Até às 11 horas por aqui. Ó, deixa eu falar um negócio pra vocês. O astral aqui, a primeira parte começa agora. Então, atenção pra você que é do signo de Áries. Wagner Camargo, Vanilda, Djalma Marques, Gilberto Ferro, signo de Touro, Luciano, Reginaldo, Flávio Amadeu, Baiano, Eliane Duarte, Gêmeos, Júnior, Gilberto, Jefter Emanuel, Zé do Rádio, a Dilma Brito é do signo de Gêmeos. Eu também sou do signo de Gêmeos, o signo mais difícil do zodíaco, tá, gente? Signo de Câncer, Sidislaine e Noel Lopes. Ó, lembrando que a enquete de hoje é: você gosta de viajar? Você prefere viajar de avião? Ou você prefere curtir mesmo de carro, né? Ou de ônibus? Lembrando que no final da enquete eu sempre gosto de falar minha opinião, porque eu gosto de ouvir vocês. Eu ouvi vocês falarem, gosto de conhecer um pouco mais sobre vocês. E claro, eu vou querer saber. Então, responde a enquete. Você prefere viajar de avião, de ônibus ou de carro mesmo? Particular. Me fala, daqui a pouco eu volto, mas antes vamos curtir a primeira parte do astral de hoje. Vamos ver o que revela, né, gente? E logo mais, em seguida, para dar sequência à nossa programação, Bom Dia Alegria, Matheus e Cauã, Simone Mendes, Meu Silêncio, 9 horas e 20 minutos por aqui. Um ótimo dia para você.
1: 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O que a gente tem hoje?
2: Vamos lá, Cido, começando muito bem com quem é de Áries. Vou te contar, Áries, vai sobrar disposição para colocar em ordem tudo o que tava pela metade, inclusive o serviço, hein? Talvez seja preciso abrir os olhos com assuntos envolvendo dinheiro para não sair por aí gastando aquela grana que você nem recebeu, né? O número é o 18 e a cor é o vermelho.
1: Touro, talvez seja preciso cautela extra com fofocas ou mal entendidos logo cedo. A boa notícia é que a sua intuição manda avisos importantes. E mais tarde a lua traz confiança e disposição extra. Só fuja de atritos em casa à noite, ok? Número 34, Corvinho.
2: Agora é com você, Gêmeos. Atenção! É um bom dia pra você se aventurar num novo projeto, no serviço, tentar algo diferente na carreira ou até sair da rotina, da zona de conforto, sabe? Olha, só tenha cuidado com a grana logo cedo, porque arriscar demais também pode trazer prejuízo, né? O número é o 33 e a cor é o cinza.
1: Câncer, a vida profissional conta com as melhores energias. Talvez seja preciso atenção para evitar atritos no início da manhã. Aproveite a vibe positiva para colocar as mãos na massa, porque as chances de encher o bolso serão maiores à tarde, ok? Número 26, cor violeta.
2: E daqui a pouco a gente volta com mais previsões pro seu horóscopo aqui no Bom Astral. Pra quem é leão, virgem, libra e escorpião.
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0: 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Deixa eu ver quem tá por aqui. Calma aí que antes eu vou dar mais um recado importantíssimo. 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Eita, que coisa boa, viu? A Elizabeth tá por aqui. Ô, Elizabeth, bom dia pra você. Feliz semana, minha linda.
1: Bom dia, né, Elizabeth, participar do Pix.
0: A Elizabeth já tá garantindo aqui, né, a sua participação no Pix. Você também pode garantir. Não esqueça de mandar mensagem pra cá. Daqui a pouquinho eu volto falando mais. O Gilberto tá por aqui. Ô, Gilberto, bom dia.
2: Bom dia, Lei.
0: Bom dia.
2: Olha onde eu tô, Lei.
0: Olha aí, gente do céu.
2: Lago Serra da Mesa. Vamos pescar ali agora.
0: Olha aí que legal.
2: Ele tá ali ajeitando os trem pra ir no bairro.
0: Bom demais. E tá ouvindo a gente, viu? Conectado lá.
2: Minha esposa aí, Fernanda.
0: Fernandinha, meu amor. Um beijão pra você.
2: Tempo, como é que tá maravilhoso.
0: Tá? Um alô do seu esposo aí, Gilberto.
2: Tá, obrigado.
0: Tá pescando, olha só, gente.
2: Feliz segunda-feira pra todos.
0: Amém. Feliz segunda-feira pra nós. Fernanda, um beijão pra você, tá bom? A Fernanda me mandou foto de peixes ao molho. Que legal, gente. Que bom, maravilha. Minha comida preferida, viu? Ótima pescaria pra você, Gilberto. Que Deus possa acompanhar vocês. Vocês possam aí pegar bastante peixe, viu? A segunda parte do Astral de hoje. Atenção, atenção. Vocês prestaram atenção na primeira, né, gente? Atenção, signo de Leão, José Lourenço, G. Bonfim, Raimundinha, Gretsana, Virgem, Lidiane, Diego, Lázaro Gomes, Maria Bispo, Jânio Ferreira, Sara, Libra, Lala, Rogério, Escorpião, Ana Cláudia, Cleube Guimarães, Ana Paula, Maquiane, Willermã. A segunda parte do Astral de hoje, tá, gente? E logo mais, pra dar sequência à nossa programação alegre, a programação maravilhosa do seu rádio. Panda, Ícaro e Gilmar, Humberto e Ronaldo, Mariana, fim de noite, 8 horas e 48 minutos por aqui. O dia tá começando, tá, gente? Vamos de bom dia pra você.
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4: Vamos lá, Cido, chegou sua vez, hein? Opa. Leão, atenção, pode ser difícil manter a atenção logo cedo. Mas seu jeito descontraído e o seu otimismo prometem contagiar os colegas. Tudo que for feito em equipe tem mais chance de se desenrolar numa boa, tá bom? O número hoje é o 9 e a cor é o rosa.
3: Virgem, é melhor manter calma pela manhã, porque o astral pode ficar tenso com um amigo. Ouça a sua intuição e vai encontrar maneiras de conseguir o que deseja. deseja mais tarde. A lua deixa o astral mais descontraído à noite, mas nem tudo será perfeito. Número 41, cor preto.
4: Agora você, Libra. Olha só, Librinha, não confie tanto nos outros logo cedo e redobre a atenção com as rivalidades. Depois as parcerias correm melhor ao longo do dia e você terá mais habilidade para lidar com as pessoas de um modo geral. O número para hoje é o 59 e a cor é o amarelo.
3: Escorpião, você começa o dia com mais desafios para manter o foco. Ainda bem que isso passa rapidinho e sobra disciplina para mergulhar de cabeça no trabalho mais tarde. Ligue as antenas à tarde, porque pode surgir a chance de progredir na carreira. Número 38, cor azul.
4: E daqui a pouco a gente volta, hein, com as últimas previsões para o seu horóscopo aqui no Bom Astral. Para quem é Sagitário, Capricórnio, Aquário e Peixes.
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3: 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Oi! Tô de volta com muita alegria, muita música boa pra você.
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4: Bom dia!
3: Bom dia para você. Bom dia,
4: você,
3: Lídia.
4: Tem café?
3: Tem café, Lídia. Não é possível, né? Bom dia pra você, minha linda, feliz segunda-feira. Segundou por aqui com aquele alto astral. Com fé de que tudo já deu certo, tá bom? A Lídia tá por aqui. Lê, bom dia pra você. Bom dia a todos os ouvintes da Nova Era. Eu espero ansiosamente chegar segunda pra você me fazer companhia aqui na minha cozinha, na minha casa. Muito bom dia pra você, Lê. Respondendo a sua enquete,

0: estrada. Sem falar que eu tenho medo de avião. Olha, sério? Bom dia pra você. Muito obrigada por responder a enquete, tá? Você que tá aí do outro lado também. Quer responder a enquete? É o seguinte, você gosta de viajar de avião, de ônibus, ou mesmo no seu automóvel de boa, que você pode parar também em qualquer momento? Me fala aí, como você gosta de viajar? Lídia, bom dia pra você, viu, minha linda? Feliz semana pra você, feliz segunda-feira. Muito obrigada pela companhia de todas as manhãs. Você tá aqui coladinha comigo. E eu adoro, tá bom? Porque ouvir a Nova Era FM.
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0: É bom demais. É muito bom. E a sua companhia por aqui, então, é melhor ainda. Ô, Fernanda, gata, bom dia pra você. Feliz semana, feliz segunda-feira pra você e toda a sua família. Pro seus, suas filhazinhas lindas, pro seu esposo que foi pescar. Tomara que ele pegue bastante peixe, tá? Ô, Valdinei, bom dia pra você, meu amigo. O que que você manda de bom? Hoje segundou, tá bom? Bom dia pra você.
2: Bom dia, Lê.
0: Bom dia.
2: Hoje quero mandar um bom dia especial pra minha esposa, Fátima.
0: Que legal.
2: Tá fazendo aniversário hoje.
0: Sério?
2: Dia especial pra ela, que eu desejo tudo de bom.
0: Eita, que coisa boa. Bota
2: uma música com a Fátima Leão aí pra ela. Muito obrigado pra todos vocês da rádio.
0: Muito obrigada, viu, o Valdinei. Ô, Fátima, feliz aniversário, minha linda. Feliz aniversário pra você. Vou colocar uma trilha aqui pra dar uns parabéns, bem, bem bacana. Afinal de contas, você merece, né? Colhendo mais uma rosa no Jardim da Existência. Que Papai do Céu te dê muita paz, amor, saúde, alegria. Que todos os seus sonhos sejam aí realizados, viu, Fátima? Um beijão pra você, minha linda. E vamos cantar parabéns pra você, né?

0: É isso aí, minha linda. Feliz aniversário pra você. Que essa data se repita por longos anos, tá bom? Desejo tudo de bom aqui. A família Novera deseja tudo de bom pra você. E muito obrigada pela companhia, tá bom? Deixa eu ver quem tá por aqui. Quem tá por aqui mandando um bom dia pra gente. É... A Fernanda, 77. Ô, Fernanda, bom dia pra você. Duas Fernandas, gente. Uma é bom, né? Duas é maravilhoso.
1: Bom dia, minha amiga, tudo bem?
0: Bom demais.
1: Eu pedi uma música.
0: Melhor agora.
1: Férias do baile. Olha. Qualquer música dele. Só oferecer pra todo mundo de Iruaçu. E um bom dia para todos. E vai pro signo de peixes, que eu quero ouvir.
0: Eita. Signo de peixes. Eita, eita. Vamos lá, Fernanda. Ó, oh, tem duas Fernanda aqui, tá? Tem a Fernanda, esposa do Gilberto. Tem a Fernanda, eu coloquei Fernanda 77. É, pra me saber. Fernandinha, minha linda, um beijo pra você, tá? Feliz semana. Uma semana maravilhosa de muita paz, amor, alegria, saúde e muita riqueza pra você. Bons sorrisos, tá? Muito obrigada pela companhia. A Natália Guiá tá por aqui. Bom dia, feliz segunda-feira, minha linda. Feliz segunda-feira pra você também, Natália. Um beijão bem grandão. E daqui a pouco eu volto. Deixa eu ver o que, que o Wesley mandou aqui pra gente. Wesley, bom dia.
2: Oi, bom dia. Bom dia. Wesley Alves de São Luís do Norte. Eu gostaria de saber se você encontrou a minha música aí, A Dois Passos do Paraíso, com Banda Blitz.
0: Eita.
2: Que eu gostaria de ouvir ela. Tá, tudo de bom, ótima semana, que Deus abençoe você de maneira especial, você é uma ótima locutora, tá bom? Tudo de bom.
0: Ah, obrigada pelo carinho, Wesley Alves, que coisa boa. Olha, eu não, tá acredito que eu não tô lembrando, eu vou procurar aqui a sua música. Ó, oh, calma aí que eu vou dar um jeito, a gente vai tocar essa música hoje, Wesley. Não vou sair daqui sem tocar não, muito obrigada pelo carinho, viu? São Luís do Norte, um beijão bem grandão pra vocês. É muito bom ter a companhia de cada um de vocês. E claro, gente, aqui na melhor, a melhor rádio do Goiás, Nova Era FM 99.5, a melhor do Ibope.
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0: é bom demais. Bom demais. E vamos dar sequência à nossa programação astral de hoje. É a última parte, tá, gente? Olha aí. Prestou atenção, né? Atenção para quem é do signo de Sagitário. Bruno Garcia, Daniele, Rosilange, Douglas Soares, Sirlene Rodrigues, Capricórnio, Natália Guiar, Leandro, Aline, Aquário, Paula Nayara, Mery Lisboa, Valdirene Xavier, Reni, Peixes, Cida Borges, Júlio César e Fernanda. Você que ainda não mandou o teu signo pra cá, pode mandar, que eu faço questão de te cutucar todos os dias aqui. Pra você ficar por dentro do que o astral revela pra você. 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Vamos aqui dar sequência, o astral e logo mais, Hugo Guilherme, Mordida de Amor. Participação do Orgival Dantas. E vai seguindo aí os pedidos musicais em sequência. Bom dia.
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4: E o Bom Astral continua com as últimas previsões pra hoje, Kel.
5: Eita, Cido, chegou a vez de Sagitário. Olha, Sagita, o dia começa meio tenso, mas aos poucos tudo se ajeita e você pode até fazer aquela fezinha à tarde, já que a sorte tá do seu lado. Melhor agir com mais disciplina e dar atenção à saúde, hein? A criatividade e as boas ideias serão seu trunfo no serviço. Número 59, cor lilás.
4: Capricórnio, o pessoal de casa pode interferir demais nos seus relacionamentos logo cedo, mas isso não deve atrapalhar a harmonia familiar se tiver jogo de cintura. Priorize as tarefas de rotina que podem ser feitas em casa. Assim, o serviço vai render mais. Número 37, cor vermelho.
5: Agora você, Aquário. Olha, Aquário, o dia começa meio tenso e a saúde pede atenção extra, assim como assuntos que exigem concentração. Depois, um astral mais leve anima os relacionamentos. Fale menos e foque mais no serviço logo cedo, hein? O número 27, a cor é o azul.
4: E chegou a sua vez, peixes. Vamos ver, Kel. Gastos.
5: Gasto já? Que isso, gastos?
4: Bora lá, gastos inesperados e atenção de exagerar nas compras serão os maiores desafios logo cedo.
5: É todo dia meu desafio.
4: Então, ainda bem que você pode engordar a sua renda depois. Se está precisando de uma grana extra, mergulhe no trabalho.
5: Ah, tá, no
4: trabalho. E não enrole pra finalizar as tarefas,
5: ixi,
4: viu?
5: Me
4: tá vendo?
5: Assim,
4: número 27, cor lilás.
5: Então tá, essas foram as previsões de hoje pra você.
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0: Fátima Leão, Pecado de Amor. Ei, que coisa boa, hein? Por aqui, muita música linda. Diego, bom dia pra você. Diego, bom dia, feliz semana. Lê, bom dia pra você, bom dia a todos os ouvintes aí da Rádio Nova Era. Tô ligadinho aqui no seu programa, como sempre. Respondendo a sua enquete, Lê, eu gosto de viajar de avião, né? Claro. De avião é mais rápido, não tem cansaço, né? Não tem risco de cair. É mesmo? Eita, é difícil, né, Diego, cair um avião, né? É mais fácil o ônibus, né? Mas enfim, que legal. Você gosta de viajar mais de avião, né? Eu nunca andei de avião, não sei nem como é que é. Ah, e aí espero um dia, quem sabe, né? Bom dia pra você, feliz segunda-feira, feliz semana, segundou. Eu sei que você tá de boa aí. Um abraço bem grandão pra essa galera linda aí de Goianésia. Adoro demais esse povo bonito, tá bom? Deixa eu ver quem tá por aqui. E, Lala, bom dia pra você, minha linda. Bom dia, princesa. Tenha uma segunda-feira abençoada na graça de Deus. Toca Meu Amor, de Henrique Juliano, porque a saudade do meu bem bateu. Já vai fazer 15 dias que foi pra sogra. Chega sexta-feira logo, pra matar a saudade. Respondendo sua enquete, prefiro ficar em casa, mais seguro. Mas como não tem outra opção, ônibus. Eita, Lala tá apaixonada, gente. Que legal, Lalazinha. Um beijo pra você, tá, minha linda? Feliz semana. Feliz segunda-feira pra você, tá? E toda a sua família. Um abraço bem grandão pra essa galera linda da reciclagem do IP. Daqui a pouquinho eu toco a tua música, tá? É, deixa eu ver quem tá por aqui. A Sirlene tá por aqui. Ô, Sirlene Rodrigues, bom dia.
1: E amigona, Leni Rodrigues.
0: Bom dia.
1: Tudo bom com você?
0: Bom demais.
1: A dia que a gente se fala, né, amigona?
0: É verdade.
1: Olha, sobre a viagem, o que a gente prefere? Eu prefiro de carro. Eu prefiro andar de carro, porque de avião eu nunca andei.
0: Ah, eu também não.
1: Tá bom? E tenha um bom dia. E se for possível, vai dar uma banha pra nós, amigona. Pode ser... Deixa as águas rolar.
0: Deixa as águas rolar.
1: Com Guilherme Silvio. Tá. Feliz pra você.
0: Uhum.
1: E a todos os ouvintes da Nova Era.
0: Bom demais, minha linda, querida. Um beijão pra você. Feliz semana, viu? Feliz segunda-feira. Segundou por aqui. E a gente nunca deve acordar na segunda-feira desanimado, porque vai trabalhar, porque começa tudo de novo. Não. A gente tem que acordar segunda-feira com alto astral mesmo. Opa, que legal, acordei, segundou, meu Deus, graças a Deus. Tô de volta, vou cumprir com a minha agenda, com os meus compromissos, vou trabalhar, que bom demais. Porque tem muita gente que não teve essa oportunidade hoje, tá, gente? Então vamos agradecer a Deus, gratidão, gratidão é a chave de tudo, tá? Ó, antes de dar sequência à programação, daqui a pouco tem muito áudio chegando aí. Muito áudio aqui, ó. Interessante, tá? 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Vamos dar sequência aqui, Wesley Alves, bom dia pra você, meu querido, olha, Blitz a dois passos do paraíso, 9:29, aqui é assim, viu? Você pede, a gente toca pra você, é o nosso diferencial aqui, tá bom? Feliz semana, vamos que vamos dar sequência? Música.

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2: Tanta hora pra você aparecer, tanto dia pra você me mandar uma mensagem. Aí você aparece agora, quando eu tô com os meus filhos. Acho que tá tarde, tá?

0: Mensagem, 9 horas e 38 minutos. Por aqui, pra você, com você, até às 11 horas, viu? E vamos dar sequência à nossa programação. Retrovisou Gustavo Lima, a pedido da minha amiga Paula Nayara. E lá vamos nós, com o coração cheio de esperança, pra mais uma semana que se inicia. Bom dia pra você.
1: Gratidão, guarde no teu coração.

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2: 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Nextel Celulares, pronto. Aí depois você dá bom dia, boa noite, boa tarde. 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Então, tá acumulado, ninguém levou. A Lalazinha não atendeu o telefone. Você atendeu, né, Lala? Você falou alô e perdeu o Pix de R$200. Mas sempre tem a segunda chance. Então, bora pra cima. Vamos lá. A Nextel Celulares fica na Avenida Tocantins, número 64, no centro. A Lalazinha atendeu o telefone e disse alô, gente. Olha só. Eu repito, 24 horas pra ela não falar alô. E ela disse alô e perdeu os 200, mas é assim mesmo, né, Lala? Vem a segunda chance, é o que importa, né? Bom dia pra você, Melinda, tua música já tá aqui, viu? Primeiro vou ver aqui quem tá aqui com a gente. A Ale tá por aqui, minha linda, bom dia, Ale. O que você manda de bom aqui pra gente?
4: Ô, Lene, bom Oi. Dia.
2: Bom dia, minha linda.
4: Passando pra te desejar uma semana abençoada,
2: com muita paz,
4: felicidade e saúde. Ah, não esquece, hein, meu signo é peixe.
2: Minha linda, bom dia pra você, ótima semana, que papai do céu te abençoe, te dê muita paz, alegria, saúde, muita riqueza, tá? A maior riqueza nossa é saúde, tá bom? É o que te desejo, muita alegria nessa manhã de segunda-feira, muito obrigada, viu, meu anjo, pela companhia. Fico muito feliz mesmo com a participação de vocês. Deixa eu ver quem tá por aqui. A Luciana. Ô, Luciana, minha linda, bom dia. O que você manda? Segundou, hein?
5: Bom dia, lá. Bom dia a todos da Nova Era. Uma ótima semana abençoada pra todos.
2: Amém.
5: Respondendo a sua enquete, eu prefiro ir de carro. Tenho muito medo de avião. Muito medo.
2: Aff, eu também.
5: E eu quero participar da promoção da Nextel Celular.
2: Eita, tá bom. Já vou colocar aqui pra você participar. Já desejo boa sorte pra você, viu, Luciana? Muito obrigada por responder a enquete, participar aqui, me fazer companhia. Obrigada a cada um de vocês que me permite entrar no seu... aí na sua residência, no seu estabelecimento comercial, em qualquer canto que você estiver, muito obrigada, tá bom? Aqui a gente faz companhia um para outro, tá? Seguindo até as 11 horas com muita música boa, muito obrigada, viu, minha linda Luciana? Bom dia pra você. Tem mais gente por aqui. Oi! Elisete Rodrigues, bom dia pra você, minha linda. Muito bom dia, muito obrigada pela sintonia. Lê, bom dia pra você. Muita alegria no seu programa. Gosto mais de ouvir o teu alto astral, as suas palavras realista, que você fala que é sempre muito bom acordar, agradecer segunda-feira Eu cresci ouvindo que segunda-feira, o dia de branco, era o dia ruim, porque começava tudo de novo. E com você aprendi que segunda-feira é pra gente vibrar igual final de semana. Porque segunda-feira a gente começa toda a nossa rotina, com a graça de Deus, com vida, com saúde, com paz, amor, com os nossos familiares. E sim, gente, a segunda-feira, você tem que normalizar que a segunda-feira é um dia muito alegre, que a gente precisa até fazer festa, soltar foguete se for preciso. Um beijo pra você, viu, minha linda? Vamos dar sequência à nossa programação. Depois drops do Pet, Henrique e Juliano, meu amor, a pedido da minha amiga Lala. Os Feras do Baile, bom demais. Dia da minha amiga Fernanda 77. Bom dia pra você. Feliz segunda-feira.
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6: Mais um Drops do Pet pra você. E você já ouviu falar da alimentação natural pra cães e gatos? É uma tendência que tá crescendo muito, viu? É quando a comida é feita especialmente pro pet, com ingredientes frescos e saudáveis, sem conservantes. Tem empresas que entregam tudo pronto, é só esquentar. Mas atenção, nunca improvise em casa, tá? A dieta precisa ser acompanhada por um veterinário nutrólogo, combinado? Seu pet merece o melhor e o melhor começa no pratinho dele.

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11: 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Deixa eu ver quem tá por aqui. O Fernando. Ô, Fernando, bom dia para você. Ótimo dia, feliz segunda-feira, abençoada semana. Que essa segunda-feira seja o início de uma semana abençoada, com sonhos que avançam, metas que se cumprem e que portas que se abrem. Muito obrigada pela mensagem, viu? Daqui a pouquinho eu toco a tua música. A Kênia tá por aqui também. Ô, Kênia, minha linda, bom dia pra você. Feliz segunda-feira, hein? Feliz semana aí. Bom dia, Lene. Gostaria de participar da promoção Nexcel Celulares. Aproveitando, gostaria de pedir uma música com Rick Renner, Escolta de Vagalumes. Desejo a você uma semana com muita saúde, alegria. Aqui é sua fã número um, Kênia Aparecida, do setor bairro Boa Vista. Um grande abraço pra você. Muito obrigada pelo carinho, meu amor. Que bom. Você sabia que coisas que vocês não sabiam, nem imagina? É que tem dias, quem trabalha em rádio, em TV, sabe o que eu tô falando. É, tem dia que a gente tá desanimadíssimo mesmo, gente. Tem dia que a gente tá desanimado, com tanto problemas. E a gente chega aqui pra fazer o programa pra vocês, né? Bom dia, alegria, você já sabe, né? Tem que ter alegria. Não pode chegar aqui murchinha, não, e achar que vai passar isso pra vocês, né? A gente tem que chegar aqui e esquecer a nossa tristeza lá fora, falar assim, ó, você fica aí, pode ficar no seu canto, desgruda de mim, que eu não quero te ver aqui dentro, não, que eu vou entrar aqui sozinha. Aqui eu sou a Lê Alegre, nem que lá fora eu chore. E a gente chega desanimado. E quando a gente chega aqui, vê um bom dia de vocês, vê uma mensagem compartilhada de bom dia, uma palavra de carinho, oi Lê, tô aqui com você, conectado, a gente fica muito feliz, gente. Nossa tristeza acaba, nosso desânimo vai embora. Porque rádio é isso, gente, é companhia. Música a gente ouve no YouTube, né? Aqui é companhia, é música, a gente compartilha mensagens, pensamento, a gente brinca, a gente sorri, a gente chora se for preciso, tá? Então, muito obrigada pelo carinho, tá, minha amiga Kênia Aparecida? Que bom, muito bom ter a sua companhia aqui. E a gente dá sequência às nossas promoções aqui, calma. 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Não deixe pra última hora, tá? E vamos dar sequência aqui, Clésio dos Teclados. Raimundinha, minha linda, um beijão pra você. Feliz semana, feliz segunda-feira. Que Deus abençoe sua vida, muita paz, saúde, alegria, amor, dinheiro, sucesso, tudo de bom. Eu desejo aqui para vocês, ouvintes da Nova Era FM, muito bom ter a companhia de vocês. 10 horas e 13 minutos, sequência, depois do Clésio dos Teclados, olha o tirim, Rick Renner, Escolta de Vagalumes, a pedido aí da minha amiga Kênia Aparecida. Bom dia!

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0: 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Voltei por aqui, bom dia, bom dia, bom dia. Valdemes, bom dia pra você. Ótima semana, feliz segunda-feira. Lene, bom dia. Toca uma música com Rick Renner, música. Não mexe em nada, ofereço para todos os ouvintes, principalmente os de Barro Alto. Obrigado, Valdemes. Bom dia para você, viu? Bom dia para você. Ótima semana, feliz segunda-feira. Um abraço, um beijo bem grandão para vocês aí de Barro Alto. Muito obrigada pela companhia de todas as manhãs, tá? Daqui a pouquinho eu toco a sua canção, tá, Valdemes? Que bom ter você aqui. Mas antes, vou dar um recadinho pra gente dar sequência. 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Ogê, bom dia pra você, minha linda. Bom dia. Sextou com frigideiras. Beijo pra você, minha linda. Toca conexão, por favorzinho. 10 horas e 27, G. G, olha. Eu vou ver aqui na grade, tá bom? Porque assim, quando chega 10 horas, o tempo aqui é curto, igual rabo de porco. Passa rápido e a gente nem percebe. Mas eu vou dar um jeito aqui tocar pra você, tá bom? Muito obrigada pela sintonia. Feliz semana, feliz segunda-feira, minha linda, tá bom? Já tá participando da promoção. Desejo boa sorte pra você. E vamos que vamos de música por aqui. Conexão, né, Gê? A conexão pra Gê, olha só. Pra você que tá chegando agora, conectado na melhor, bom dia. O Aninha na Cozinha hoje vai trazer uma receita maravilhosa pra gente, tá, gente? É o nugget de grão de bico. Nunca comi, não sei, mas bora lá aprender. Vamos que vamos.
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3: Vamos começar a semana com uma receita diferente, amiga. Nuggets de grão de bico. Para essa receita, vamos precisar de 250 gramas de grão de bico cozido, 1 cebola picada, 2 colheres de sopa de azeite, 2 colheres de sopa de farinha de aveia, sal, pimenta do reino a gosto e páprica doce a gosto também, farinha de rosca para empanar e azeite para untar. No seu liquidificador, amigona, bata o grão de bico com a cebola e o azeite, até formar uma pasta homogênea. Claro que você pode colocar o tempero da sua preferência. Transfira para um recipiente, acrescente a farinha de aveia e misture até obter uma massa. Tempere com sal, acerte a pimenta do reino e a páprica e misture. Modele os nuggets conforme o seu gosto e passe-os na farinha de rosca. Por fim, coloque em uma assadeira untada com o azeite e leve ao forno pré-aquecido a 220 graus por 10 minutos ou até dourar. Enjoy! Boa semana!
4: Que delícia!
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1: Eita, conexão aqui, que coisa linda, que música linda, Henrique e Juliano. Da sequência, Eduardo Costa, Imagina Eu, 10 horas e 34 minutos aqui na sua Rádio Novera FM 99.5, a melhor do Ibope. Vamos que vamos!
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10: Nova Era, 10 horas e 42 minutos. Oi! De volta por aqui com seu programa mais alegre do rádio. Bom dia, alegria! 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
10: 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E eu tô correndo por aqui, que o horário está estourado. 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Respondendo a enquete, se eu gosto de viajar de avião, de ônibus, de carro. Eu nunca viajei de avião. Sempre que eu viajo é de carro, né, de carro próprio. Mas eu gosto, né? Não é negócio não, gente. Eu gosto de viajar de ônibus. Sabe por quê? Eu gosto de ir olhando as paisagens. Aí o ônibus para naquele restaurante lá, a gente para, a gente acorda até com a cara de sono. Som sim, né? Acorda todo tonto, vai descendo até cai no chão às vezes. A gente almoça, toma um café e sobe no ônibus de novo, pega aquele lençol. O ar-condicionado fica gelando lá, chega a língua da gente endurece. De tanto frio que é. E eu gosto demais disso, gente. Pra mim eu acho uma delícia. Então, se eu tiver que escolher entre viajar de avião, de carro próprio ou de ônibus, eu escolho de ônibus. Sempre gostei demais, viu? Eu acho uma delícia. E muito obrigada a você que participou da enquete. Vamos lá. Rick Renner, Mexe Nada Não. 10h45, gente. Depois das dicas de Casa e Design.
4: Casa e Design.
5: Casa e Design. Você já entrou em uma casa e teve a sensação de que tudo combinava perfeitamente, mesmo sem saber explicar o motivo? Muitas vezes isso acontece por causa de uma regra muito usada por decoradores, chamada 60, 30 e 10. Funciona assim: cerca de 60% do ambiente deve ter uma cor principal, geralmente mais neutra. Outros 30% ficam para uma cor complementar, presente em móveis ou tapetes. E os últimos 10% são destinados às cores de destaque, que aparecem em almofadas, vasos, quadros ou objetos decorativos. Essa distribuição deixa o ambiente muito mais equilibrado e evita aquela sensação de que tem coisa demais acontecendo ao mesmo tempo, sabe? Às vezes, o segredo de uma casa bonita não está na quantidade de peças, mas na forma como as cores conversam entre si.
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8: Nova Era, 10 horas e 53 minutos.

0: A vida não é para que você se organize. Ela continua com ou sem você. Pronto. E talvez seja exatamente isso que mais assusta. Perceber que o tempo não espera, que as oportunidades não avisam duas vezes e que muitas vezes deixamos passar momentos preciosos por medo, insegurança ou indecisão. Quantas vezes você já adiou um sonho achando que ainda não era a hora certa? Quantas vezes se diminuiu para caber em lugares onde nunca deveria ter permanecido? A verdade é que o momento perfeito raramente existe. O que existe é a coragem de começar, mesmo com dúvidas, mesmo com medo. A vida é feita de escolhas silenciosas que moldam o nosso destino todos os dias. Não é sobre fazer tudo certo, mas sobre não desistir de si mesmo. Porque no final, o maior arrependimento não é ter tentado e falhado, é não ter tentado. Então respire fundo, recomece se for preciso, mude se for necessário, mas nunca se abandone. Você é o único responsável por dar sentido à sua própria história. E ainda há tempo de transformá-la em algo que realmente vale a pena. É isso aí, chegamos mais no final de um Bom Dia Alegria por aqui. Segundou, hein? A segunda-feira maravilhosa aqui com a companhia de vocês. Eu adoro, tá? Amanhã, se Papai do Céu permitir, eu estarei de volta aqui trazendo mais música boa e muita alegria pra vocês, tá? Fique agora com o Jornal Virou Notícia e com muita notícia quentinha pra você aí, com a Dilma Brito, o Jonathan Fernandes, a Cássia Paula e muito mais, tá bom? Muito obrigada pela sintonia e até amanhã. Boa semana para todos vocês. Feliz segunda-feira e tchau, tchau.
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4: Esporte News. O Atlético Goianiense, jogando ontem à noite em Goiânia, na estreia do técnico Roger Silva, voltou a vencer em casa. Bateu Fortaleza pelo placar de 1-0, com o único gol marcado no primeiro tempo, através de Klebert. O Dragão campeão em seguida, teve o atacante Gustavo Coutinho expulso. A partir daí, foi pressão total, de forma desordenada por parte do Fortaleza, na busca do empate que não aconteceu. O Dragão resistiu, fez mudanças no treinador e conquistou um resultado importante, somando agora 24 pontos e subindo na tabela de classificação. Dragão volta a campo contra o Atlético fora de casa, lá na cidade de São João del Rei. Já o Goiás Esporte Clube, jogando na cidade de Maceió, chegou a abrir 2-0 contra o CRB. Gols marcados pelo Cadu Souza e Cadu de pênalti. Com um placar em vantagem, foi para o intervalo. Na volta do segundo tempo, permitiu o empate. O Thiaguinho e o Mikael fizeram os gols da equipe do CRB. Placar de 2-2 veio como resultado ruim para o Goiás, que estava praticamente com os 3 pontos ganhos. Verdão que volta a campo no próximo sábado às 16h contra a Ponte Preta em Campinas.
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6: 11:02.
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0: 11:03. Segunda-feira, 13 de julho de 2026. Muito bom dia a você que se liga aqui na Rádio Nova Era FM. A partir de agora, o jornal virou notícia até o meio-dia. Na bancada, eu, Dilma Brito, e também o Jonathan Fernandes. A Cássia está viajando, mas brevemente estará novamente aqui fazendo parte da bancada. Sejam todos bem-vindos. Bom dia a você, internauta. Bom dia a você que nos ouve direto da zona rural, né? Você de outras localidades, de outros municípios. O nosso muito bom dia. Desde já, desejo a todos vocês uma ótima semana. 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Daqui a pouquinho eu trago para vocês alguns comunicados de oferta de emprego, que inclusive o Maná está contratando pessoas. Sempre quando vocês forem ouvir o Virou Notícia, eu já peço que deixem um papel, uma caneta bem pertinho do rádio, tá bom? Porque vem alguns comunicados, né? Normalmente tem comunicados de utilidade pública, procura oferta de emprego. Enfim, documentos perdidos, documentos encontrados, e aí você já deixa um papelzinho, a caneta e outros comunicados também que te interessam para você estar anotando aí os contatos. Tudo bem? É isso aí. Começando tudo de novo, né? Hoje, segunda-feira, e a gente traz algumas informações para vocês. Dentre elas, daqui a pouquinho a gente vai falar sobre uma operação integrada aí entre a Polícia Militar e também a Polícia Militar, que fez uma apreensão neste fim de semana aí, aqui na cidade de Uruaçu, de um veículo furtado, tá? É a Polícia Militar e também a SMT. E aí daqui a pouco a gente traz maiores detalhes sobre essa operação. Já inicio aqui mandando um bom dia para minha irmã Dulce Helena, que está lá em Goiânia. Tá ligadaça, né, Dudu? Obrigada, viu? Bom dia para você. Tá sintonizadíssima, né? Todos os dias acompanhando aqui o Virou Notícia. Quero mandar um bom dia também para a nossa ouvinte, a Raimundinha, né? Raimundinha, olha, todos os dias eu tô ouvindo aí o Virou Notícia, viu? Manda um alô aí pra mim. Obrigada, minha querida. A Raimundinha, que todos os dias participa comigo aqui do A Vez do Ouvinte, agora também ouvindo aí o Virou Notícia. Dilma Brito às vezes dá uma pausinha aqui, porque a gente trabalha operando a mesa e ao mesmo tempo mexendo aqui no computador, e aí você já viu como é que é, né? Quero trazer aqui uma matéria sobre pensão alimentícia. O valor da pensão alimentícia, valor de pensão alimentícia, pode ser descontado automaticamente da conta do devedor e repassada ao beneficiário. Quem vai trazer detalhes pra gente sobre este assunto é a repórter Andressa Calassa.
1: A proposta cria um mecanismo para facilitar o pagamento da pensão alimentícia e reduzir a inadimplência. Com a autorização da Justiça, o valor poderá ser debitado automaticamente da conta do devedor e transferido ao beneficiário todos os meses.
2: Acha isso uma decisão boa?
3: Mas eu acho, né? Aí vai, não vai deixar os pais, né, isentos de assumir a responsabilidade. Eu concordo.
4: A decisão é excelente, porque hoje em dia tem muitos pais aí que deixa, tipo assim, a mãe tem necessidade e ele abandona e a mãe fica necessitando de alguém para ajudar. E diz, com isso a justiça já definiu, definitivamente já impôs essa lei.
1: Hoje muitas famílias enfrentam dificuldades quando a pensão alimentícia atrasa. Já com esse novo mecanismo, essas decisões judiciais serão cumpridas com mais rapidez. Mas vale ressaltar que essa medida, para ser cumprida, ainda depende de uma decisão judicial.
5: Aquele credor de pensão que já recebe descontado na folha de pagamento, porque o devedor, né, da pensão, ele é seletista, esse não vai atingir nada. Esse projeto, né, que vai para a sanção presidencial e com certeza vai ser sancionado, ele fala, na verdade, sobre aqueles devedores que são profissionais liberais, autônomos, que não têm essa vinculação. Então, o juiz vai poder fazer, a pedido, né, da parte interessada, a consulta através do CPF do devedor nas instituições financeiras. E se ficar comprovado, de fato, que existe, o valor será transferido automaticamente para a conta do credor. Por isso que foi apelidado do PIX da pensão, né?
1: O projeto também prevê que, caso não haja saldo suficiente na conta, a Justiça poderá adotar outras medidas para localizar bens e ativos financeiros do devedor.
2: E no caso do credor, realmente a Justiça ali fazer essa análise, esse cruzamento de dados e perceber que ele não tem a condição financeira de pagar a pensão, o que seria feito?
5: Bom, na verdade, o credor pode repetir a pesquisa, né? Às vezes, naquele momento que fez a pesquisa, não tinha, mas pode fazer depois novamente. E se ficar constatado que ele não tem nenhum numerário em conta, nenhum valor, você pode partir para outros tipos de penhoras, que seria penhora de veículos, imóveis, né? E aí já parte para a penhora tradicional, que nós chamamos.
1: Segundo especialistas, o principal objetivo é garantir que crianças e adolescentes recebam a pensão em dia. O projeto agora aguarda a sanção presidencial. Se virar lei, o novo sistema poderá ser utilizado em todo o país.
6: Andressa Calassi, Agência Brasil Central.
0: Obrigada, Andressa Calassi. Tá aí, então, as informações em relação à pensão alimentícia, né? É uma coisa complicada, porque tem pessoas... Vai muito também da boa vontade. É claro que tem aquelas pessoas que têm uma maior dificuldade, às vezes está passando por momentos difíceis, desempregado, mas o fato é que é obrigatório. A criança precisa comer, a criança precisa se alimentar, precisa ir à escola, né? Precisa também de medicamentos. 11 horas e 11 minutos, 11 e 11, eu tenho aqui um comunicado de uma carteira que foi perdida, uma carteira feminina. Atenção, atenção você que está me ouvindo. Essa carteira foi perdida ali nas proximidades da Vila Carvalho e setor JK, tá? Ali do lado do Parque de Exposições Agropecuária. É uma carteira feminina de cor cinza e essa carteira, ela foi perdida no sábado pela manhã. Por favor, quem encontrou, vou passar aqui um número de telefone, tá? Você vai ligar e falar com a Leonídia. Os documentos são em nome de Leonídia Aparecida Bueno Ribeiro. Leonídia Aparecida Bueno Ribeiro. Se você encontrou essa carteira, por gentileza, anote o telefone aí, tá? Para você devolver. 629-8418-0463. 629-8418-0463. Às vezes a pessoa encontra, às vezes até uma pessoa de boa fé, né? E fala, e agora? Eu não conheço essa pessoa. Então tá aí o telefone para você que encontrou, se alguém souber, né, dessa carteira, se está com alguém que achou, por gentileza, transmitir aí o recado para que devolva a dona dessa carteira. Leonide Aparecida Bueno Ribeiro. É uma carteira feminina, cinza, de cor cinza escura, tá bom? Foi perdida ali na Vila Carvalho, setor JK, por ali na manhã de sábado. 11 horas e 13 minutos, ele já está por aqui, chega para dar aquele alô de bom dia e também trazer mais novidades aqui no Virou Notícia. Jonathan Fernandes, como é que foi o seu final de semana? Bom dia, bem-vindo.
7: Bom dia, Dilma Brito, bom dia especial ao nosso ouvinte, um prazer, uma honra e meu nome é um privilégio estar aqui mais um dia nos estúdios da Nova Era, no coração de Uruaçu.
0: A voz tá melhor, né?
7: Um pouco melhor. A ideia do cravo foi boa, viu, Dilma?
0: Que bom.
7: A ideia do cravo foi boa e também chá e hidratação. No entanto, o clima seco acaba que dificulta totalmente na recuperação da voz. E o final de semana foi muito bom. Eu quero aqui, inclusive, agradecer e mandar um abraço para Renato de Castro, prefeito de Goianésia, que está promovendo lá a pecuária, uma grande pecuária. E hoje, inclusive, sobe ao palco a estrela brasileira Joelma. Amanhã é o feriado em Goianésia, é feriado em homenagem ao Otávio Lage, que foi governador do estado de Goiás e é de Goianésia. Em menção a isso, lá é feriado e hoje sobe a Joelma lá para encerrar os trabalhos da pecuária. Lá a pecuária é grande, são 10 dias de show. Haja dinheiro e disposição para aguentar tantos dias de festa, não é?
0: E você nem esperou se recuperar, né? Da garganta.
7: Eu não podia perder a pecuária lá, principalmente porque o Alane estava competindo na prova de laço.
0: Ah, é verdade, eu vi.
7: E eu fiz questão lá de estar lá para prestigiar. Não foi possível ele chegar até a final, mas ele foi competiu muito bem. Não tenho o mesmo tempo para treinar, já que ele cuida das coisas dele e também é secretário de infraestrutura do governo, e isso tem tomado tempo. E o que dificulta a se manter aqui uma certa constância de treino. Mas ele, do jeito dele, foi muito bem e foi até a final. E vamos ver quem vai levar essa final lá do rodeio. Ele não tem ainda essa informação. E, Dilma, eu vindo para cá, eu estava ouvindo você repercutir eu quero destacar essa importante informação que é o PIX Pensão Alimentícia, que é um projeto que foi já votado pelo Congresso Nacional, um projeto de autoria da deputada pelo PSB, a Tabata Amaral, que foi candidata a prefeita de São Paulo, ela que é uma forte liderança do centro-esquerda. E para mim, em um bom momento, visto com que ainda muitas pais e responsáveis que dão um calote, né? E o juiz autorizando esse PIX pensão ao sequestro da conta do devedor, do pai, e é enviado para a responsável. Isso é bom, vai garantir com que esses pais honrem seus compromissos. Parabéns aí ao Senado por ter feito o Senado e ao Congresso Nacional por ter feito essa importante ação. Espero que o presidente Lula sancione e que comece a valer de imediato.
0: Com certeza, porque a responsabilidade é dos dois, né?
7: Com certeza.
0: Um dos dois.
7: E fora que é um valor risório, né? Sim. A pensão que é R$300, R$200, e mesmo assim o pai não costuma arcar com essas despesas.
0: E eu acho que acima da pensão alimentícia, que é claro, a criança precisa muito, é a atenção, né? O cuidado com a criança, a presença do pai. Eu acho que isso ainda vale mais, porque é algo que vai refletir lá no futuro.
7: É, né?
0: Acima ainda da pensão alimentícia. Então, se o pai não tem condições, mas ele dá ali um valor que ele pode, mas ele tá sempre muito presente, ele tá presente ajudando na criação da criança, gente, não tem preço. Isso aí é formando o futuro do filho.
7: Tem situações que o dinheiro também não consegue suprir, né? Mas infelizmente,
0: verdade,
7: são questões que vai do caráter da pessoa. Voltando aqui para Uruaçu, o prefeito Machadinho, nós já tínhamos adiantado aqui no Virou Notícia que ia promover uma série de mudanças no seu governo, no primeiro escalão, naquele sentido de promover um governo mais, um governo de resultado. Machado sempre disse isso desde o dia 1, que ele quer um governo de resultado. Fez mais uma mudança, e essa mudança era parte da indicação do Partido dos Trabalhadores aqui em Uruaçu, visto com que a bancada federal e o próprio governo federal têm ajudado muito a cidade de Uruaçu com orçamentos, inclusive no projeto habitacional, projeto ousado do prefeito Machadinho, que pretende construir 1.200 casas aqui naquelas proximidades do Jardim Santa Helena. E vale sempre destacar que não tem inscrição no momento, porque toda vez que eu trago, falo de casa habitacional, durante o dia as pessoas vêm atrás para saber sobre inscrição, então não tem inscrição. Quando tiver inscrição, eu trago aqui em primeira, primeira mão, não virou notícia. E, como já havia adiantado, já como um acordo com o Partido dos Trabalhadores, foi feita a troca do Jairo Balbino, né? Ele que estava secretário da captação de recursos. O Jairo que teve uma atuação tímida no governo, eu realmente não consigo aqui destacar nenhuma ação dele de que algo que chame atenção. Um vídeo institucional que foi feito pela comunicação da Prefeitura Municipal, que eu me trago aqui à mente, foi onde ele aparece ali ao lado de deputados federais petistas, ao lado do prefeito, a primeira-dama, no centro administrativo da Machado Transportes, falando sobre a possibilidade de construir mais uma ponte de acesso em Uruaçu, através da Ecovias, através do Ministério dos Transportes. No entanto, uma ação que não se concretizou. Não consigo me lembrar aqui nenhuma grande emenda que tenha vindo ou algo nesse sentido. Foi feita a divulgação acerca de UBS do governo federal, da escola de 5 salas, mas são projetos que vieram da gestão passada. Inclusive, isso foi elucidado pelo próprio ex-vereador. O vereador e ex-secretário municipal de saúde disse isso. O Jairo, ele destaca que é uma ação do governo federal, e é claro que é uma ação do governo federal, mas que foi inclusa no PAC na gestão passada, e agora o Machado e o atual governo têm trabalhado sim para garantir com que essa ação seja entregue para a comunidade uruaçuense. E aí Jairo caiu mais uma dessas trocas, e ao longo desses meses aí outras figuras também foram substituídas ou pediram exoneração, entre elas o que chefiava todas as secretarias, que é o chefe de gabinete do prefeito Machadinho, Evísio Silva, o secretário de Relações Institucionais, Taroba, entre outros nomes. E a informação que eu tenho é que essas mudanças elas continuam e podem continuar acontecendo até com que o prefeito ele chegue naquilo que ele espera de um secretário e de um governo. Machado entende com que o cidadão ele paga, contribui, e gostaria com que os seus secretários, seus auxiliares entregassem aquilo que ele próprio entrega e aquilo que o povo espera. Machado, está se tornando uma figura política, ele vem da iniciativa privada, e na iniciativa privada o que vale realmente é resultados. Não tem aquilo de conchave, é meu amigo, contribuiu, ele tem que ficar, não. Ele entende com que, se não tem resultado, ele vai se mudar, e não tem medo de enfrentar desgaste para isso, porque ele espera com que o povo receba o melhor possível. O secretário de captação de recursos mesmo, a expectativa é com que ele fosse ponte entre o governo municipal e o governo federal. Isso não aconteceu, não acontecia. Quem faz essa própria ponte foi o próprio prefeito, que volta e meia está em Goiânia, volta e meia está em Brasília. Ou seja, o próprio prefeito fazendo esse serviço de captação de recursos. Não tenho nenhum nome ainda, nem que vai substituir relações institucionais, captação de recursos, ou até mesmo chefiar as secretarias, que é o chefe de gabinete. Quando tiver esse nome ou mais informações, eu trago aqui para você. São 11 horas e 22 minutos, a gente vai para um breve intervalo e já volto com o segundo bloco do Virou Notícia.

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1: Já são 11 horas e 25 minutos. Virou notícia. Até o meio-dia. Mandar um abraço aqui para Paula Nayara, né? Tá sempre ligada aqui conosco. Obrigada, Paula. Bom dia para você e toda a sua família, tá bom? Também quem tá com a gente é a Divina Nunes. Bom dia, Divina. Obrigada aí pela sintonia. Daqui a pouquinho, já vou anunciar aqui, tá? O seu comunicado. Valdeci, bom dia, Dilma. Quero mandar um abraço pra dona Marinalva. Ela mora nas casinhas. Oi, nega, tudo bem com você? Está no Recife ainda ou já está em Uruaçu, hein? A nega que amarrou aí o burro na sombra. Tá na boa, só na boa, né? Tá certinha? Ó, dona Marinalva, a nega, tá? Valdeci está mandando um abraço aí pra senhora e a gente também, viu? Obrigada aí pela sintonia sempre. É, a Divina Nunes, ela está à procura de uma cachorrinha que atende por nome de Nina. Ei, tem tempo que sumiu, hein, Divina? Essa cachorrinha sumiu no mês de abril? Eita, até hoje não encontrou. Olha, diz que as crianças estão sentindo muita falta. Mandou até uma foto aqui, uma cachorrinha pincher de cor preta, o rabinho tosado, né? E aí, Nina, atende com o nome Nina. Última vez foi vista em frente ao corpo de bombeiros lá no setor aeroporto 2, onde ela sumiu, de onde ela desapareceu. Então, se alguém de repente está com essa cachorrinha cuidando porque não encontrou o dono, e aí você entra em contato com a gente aqui. Aliás, eu vou passar o telefone, tá? Anota aí. 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Dilma, mas não deu tempo de eu anotar. É, aí você pode estar também mandando aqui no nosso WhatsApp. Na rádio a gente responde e envia para vocês, tá? Nosso WhatsApp é o 3357-1549, que inclusive está... está liberado para você participar conosco. 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Por isso que eu falo, quando começa o Virou Notícia, vocês vão ouvir, já deixa um papel e uma caneta bem fácil para anotar aqui os comunicados, tá bom? Qualquer dúvida é só entrar em contato conosco aqui na Rádio Nova Era.
2: E acabou de sair uma pesquisa quentinha aqui no forno, a pesquisa da Nexus BTG, que mostra que o presidente Luiz Inácio Lula da Silva tem 47% da intenção de votos contra 44% do senador Flávio Bolsonaro em um eventual segundo turno das eleições gerais que acontecem em outubro desse ano. Os dois estão em um empate técnico dentro da margem de erro de 2 pontos do levantamento, e os números são os mesmos da última pesquisa do Instituto, né, que foi divulgada aí no último dia 29. No cenário estimulado de primeiro turno, Lula lidera com 40% da intenção de votos e Flávio tem 34%. Na última pesquisa, o petista aparecia com 42% e o senador com os mesmos 34%. Na sequência dessa atual pesquisa, aparece Ronaldo Caiado, que subiu 2%, saiu de 3%, foi para 5%. Ronaldo Caiado

ao próprio Flávio, a gente via aí um certo silêncio e até uma certa conveniência do Caiado em não atacar o Flávio. Agora ele busca fazer apontamentos, inclusive pela manhã ele disse que liderança não se herda, fazendo aí crítica. Inclusive há uma carta que foi divulgada pelo senador, assinada pelo pai, que não pode aparecer na imprensa porque está preso por tentativa de golpe de Estado. No entanto, essa carta, que agora eu já repercuto do que se trata ela, o que está no teor da íntegra dessa carta, vem como uma cena aí, após aquela briga pública entre a Michelle e a madrasta e o candidato que é o Flávio. Continuando o levantamento da pesquisa, Ronaldo Caiado, que ocupa esse terceiro lugar. Em seguida aparece o Renan Santos e Romeu Zema com 4%. E o ex-ministro do Supremo Tribunal Federal, Joaquim Barbosa, aparece com 2%. E o Aécio Neves foi incluso nessa pesquisa, mas já retirou a sua candidatura pelo PSDB, aparece com 1%. Esse levantamento ele acabou de sair pela manhã e foi aí uma pesquisa encomendada pela Nexus. E Flávio, que essa pesquisa já mostra aí que a candidatura do Flávio absorveu todos esses desgastes aí das últimas semanas. Primeiro, o caso com o banqueiro do Daniel Vorcaro, né? A gente viu o Flávio pedir dinheiro para o Vorcaro, dinheiro que o Vorcaro roubou dos aposentados, e isso se tornou um grande escândalo, é a maior fraude financeira da história do Brasil. E a gente viu que o Flávio está enfiado totalmente nesse caso. E logo depois a gente viu a Michelle Bolsonaro riscar o chão e sangrar o próprio enteado em praça pública, fazendo diversos apontamentos aí em dois vídeos nas redes sociais, onde ela critica a maneira como é tratada, a maneira misógina, a maneira como ela não tem espaço dentro do PL e que só foi usada justamente para poder buscar um voto com que a direita não consegue se sair bem, que é o voto das mulheres e os votos das conservadoras. Agora, no final de semana, nessa tentativa do Flávio de reverter boa parte desses desgastes que essa própria pesquisa traz aqui, visto com que no início do ano Flávio aparecia em pesquisas, inclusive, que estava em primeiro lugar do que o incumbente, primeiro lugar do que o Lula, agora já enfrenta essa situação de estar caindo e caindo cada vez mais. Na carta, eu vou ler na íntegra aqui, que foi divulgada pelo candidato. Inclusive, destaca aqui que a campanha do Flávio é uma campanha muito bagunçada. A gente não tem acesso à agenda de compromissos, não tem uma plataforma para você encontrar informações. Tudo está muito solto dentro do Instagram. Essa carta mesmo foi divulgada dentro do canal do YouTube dele. Sim, eu acho que tinha que rever essa questão da organização da campanha dele para, inclusive, poder facilitar a divulgação de informação e também para ser mais transparente. Na carta, que é assinada pelo ex-presidente Jair Bolsonaro no dia 11 de julho de 2026, está, abre aspas, saudoso do contato com o povo ao qual devo lealdade. Escrevo no momento de decisão para todos nós. O momento é de arregaçar as mangas, deixarmos de lado as possíveis diferenças e cada um se empenhar pelo nosso pré-candidato à presidência da República, Flávio Bolsonaro. A melhor opção para levarmos o Brasil da corrupção, da violência e do empobrecimento. Meu pré-candidato, creio o seu também. Meu porta-voz, no qual confio para resgatar o Brasil e nos conduzir para a paz e a prosperidade. Uma afetuosa abraço a todos, na certeza de que juntos tudo faremos pela nossa pátria. Deus, pátria, família e liberdade. E aí ele assina Jair Messias Bolsonaro. A letra parece ser a letra, acho que é a letra do ex-presidente da República, inclusive com alguns erros ortográficos, mas o Flávio não divulgaria uma carta que não fosse do pai, né? Caso fosse, já teria divulgado que não se trata de uma carta legítima. Essa carta vem inclusive como boa resposta à própria direita, que estão se degladiando. Michelle, inclusive, já encomendou pesquisas com seu próprio nome para tentar ser essa candidata. O presidente do partido, PL, Valdemar da Costa Neto, inclusive, já marcou a

0: as prévias da eleição para esse mês. A expectativa é acontecer na última semana de julho para definir essa candidatura. Essa carta vem para dizer à direita que o candidato continua sendo o Flávio, para mais uma vez dizer, né, que ele está e apoia o filho, né? Já que abriu dúvida, visto o comportamento da Michelle em não apoiar o enteado e mais a abrir frentes, né, de desgastes, inclusive com mais uma, com a saída da senadora Damaris Alves, que se tornou alvo de ataques, né, de boa parte da direita, cutucada ali pelo próprio Flávio. A direita, que enfrenta problemas internos, né, tem que se organizar para tentar enfrentar o Lula, que busca um quarto mandato, né? E a gente sabe que com os mesmos destaques, com mesmas situações, o Lula prometendo as mesmas coisas que prometeu há 20, 30 anos atrás, mais uma vez tende a levar a eleição, visto essa pesquisa, e principalmente por falta de organização. A direita não tem autenticidade. Demorou para o Caiado começar a abrir essas frentes de desgastes e fazer apontamentos contra o próprio Flávio e tentar criar sua identidade política. Ele que fez as mesmas propostas, ele que tentou embarcar nas mesmas ondas da direita. A gente sabe que a direita tinha um candidato e esse legado fica com a família. E vamos ver agora que ele resolveu fazer esses apontamentos, né? Agora começa, quando se efetivar as candidaturas, eles tiverem tempo de TV e rádio, vamos ver como cada um se apresenta. Eu estou muito ansioso para ver qual a maneira que o Caiado vai se posicionar, né? Como ele vai ficar nos debates, se ele vai ter autenticidade, se ele vai jogar contra o Lula, contra o Flávio, ou se ele vai ser ali um auxiliar do próprio Flávio, né? Porque tudo pode acontecer. O Caiado está no PSD, que é do Kassab, e dentro do governo Lula tem 3 ministérios, mas o Kassab ao mesmo tempo tem indicações dentro do governo de São Paulo. Então tudo pode acontecer.
1: É verdade, Jonathan, porque vale lembrar que estamos apenas num período pré-eleitoral, né? E daqui até o período eleitoral mesmo, com certeza haverá muitas alterações, tanto nos candidatos dos partidos, em relação aos candidatos, quanto neste número de pesquisas aí que está acontecendo agora no período pré-eleitoral, não é mesmo?
0: É isso aí, Dilma.
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1: 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E aí eu venho a falar também da promoção. Acho que eu vou deixar isso pro terceiro bloco, né, Jonas? Segurar um pouquinho para não fazer tanta confusão.
0: Sim, é isso aí, Dilma. E também a gente vai repercutir no terceiro bloco uma notícia que acabou de ser confirmada pelo presidente dos caminhoneiros do Brasil, que acabam de decretar greve, né? A gente pode enfrentar aí mais essa greve, essa crise aqui no Brasil. São 11h42, a gente vai para um breve intervalo e já volta com o terceiro e último bloco do Virou Notícia.

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0: 11h46, bastidores. Eu gosto dos bastidores da Nova Era.
1: É, eu também.
0: Férias. E Jonathan Fernandes, eu vou te falar uma coisa. Eu tive uma patroa um tempo atrás, Jonathan, que ela não gostava de ir pra essas temporadas de acampamentos, pra terra. Ela gostava só, tipo, Caldas Novas, né?
1: Onde ela mais confortável, né?
0: Exatamente. E eu tenho... eu tenho um parente assim também.
1: É, não, eu tenho um receio. Esse ano me chamaram pra ir pra Luiz Alves. Luiz Alves não, tem um
0: Aruanã.
1: Outro... Aruanã. E eu tô com um pouco de receio pra ver se eu vou ou não.
0: Mas vai pelo menos pra conhecer.
1: É, talvez eu vá pra conhecer. É,
0: de repente pensa que não gosta e vai querer ir todo ano, né?
1: É, realmente.
0: Eu vou falar a verdade pra vocês, eu não conheço o Rio Araguaia.
1: Mais próximo é Luiz Alves, né?
0: Eu nunca fui.
1: Nunca foi também, né?
0: Eu sempre vou em outro lugar. Ah, eu não conheço, mas eu tenho intenção de conhecer, até porque o meu padrinho de batismo mora lá em Aruanã.
1: Chique.
0: É, e aí eu já fui convidada várias vezes para ir, uma hora eu quero ir lá. Vamos prosseguindo por aqui com o Virou Notícia. Eu falei que após o intervalo, eu ia falar sobre a outra promoção, o Jonathan. Antes de você trazer essa matéria aí, vou deixar aqui um abraço, mandar um abraço para Eusânia Ferreira, né? Ela que também está nos acompanhando nesse momento, direto lá da Fazenda Lagoa Bonita, né? Ali próximo ao Posto Marajó. Você deve conhecer lá, não?
1: Abraço, Eusânia. Eu sei onde fica ali, no nosso marinheiro.
0: Isso, ela já está concorrendo aí.
1: Abraço, Eusânia.
0: Ao Pix da próxima sexta-feira. Obrigada pela participação.
1: E a todos aí do marinheiro.
0: É. 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
0: Para Deus, é pro Bruno, para Evangelina, Marli, todo o pessoal que está sempre acompanhando aqui a programação da Nova Era.
1: E é isso aí, Dilma. E como anunciado antes do intervalo, o presidente da Associação Brasileira dos Condutores de Veículos, o Wallace Landim, anunciou agora há pouco, ó, que diversos caminhoneiros iniciaram a paralisação dos portos de distribuição. O objetivo da paralisação é pressionar o presidente do Senado Federal, Davi Alcolumbre, para colocar em votação um texto que estabelece um piso de custo mínimo para operação na categoria. Até o momento, a Polícia Militar de São Paulo informou que não há impactos no trânsito, até porque foi anunciada agora há pouco essa paralisação, e a PM acompanha essa manifestação pacífica na Augusto, em Santos, onde tem cerca de 70 pessoas reunidas, mas a via está liberada aos veículos. Em um vídeo publicado nas redes sociais, o Wallace, conhecido como Chorão, disse que está lutando há 2 semanas junto com outros caminhoneiros para que o Senado coloque a pauta na agenda de votação, mas que até o momento não obteve respostas. A orientação é que você não saia para viajar a partir de meio-dia, para que a gente possa acompanhar até terça, dia 14, para ver se de fato a MP vai entrar em pauta para votação. Disse o presidente aí nas redes sociais, o Chorão. A MP do frete, aprovada pela Câmara dos Deputados em 17 de julho, impõe penalidades para empresas que descumprirem o pagamento do piso mínimo do frete, como multas e suspensão do trânsito. A votação precisa ocorrer até essa quinta-feira, né, para evitar com que a medida não perca a validade. Davi Alcolumbre tem sido inimigo, né, do povo brasileiro, agora arrumou mais essa frente de desgaste para o povo, já que essa MP enviada pelo presidente Lula foi articulada para não incluir na votação e até aqui não está inclusa para votação, mas a gente sabe que pode ser que aconteça, né, pode ser que seja incluído. Pode ser que seja incluído na votação a qualquer momento, ainda mais agora com que tem essa manifestação aí decretada pelo presidente da Associação dos Caminhoneiros. Uma outra questão também que o Davi Alcolumbre sentou em cima foi a votação do fim da escala 6-1. Né? O Congresso Nacional aprovou com uma ampla margem à frente de diversos outros projetos. A gente viu a união do centro, esquerda, direita. Do PL enviado pelo governo federal, que foi costurado junto com a deputada federal Érica Hilton, que foi iniciativa do vereador Henrique Azevedas do Rio de Janeiro, e a gente viu que o Davi Alcolumbre, apesar de ter recebido essa proposta há mais de um mês, mesmo assim não colocou a PEC para votar. Ele disse que não vai deixar a temperatura da eleição, que está logo ali, interferir nessa votação. Ele que faz lobby, né, para as empresas, para as associações comerciais, impedindo, né, o trabalhador brasileiro de ter acesso a mais esse benefício, que é o fim da escala. E com a paralisação dos caminhoneiros, a gente breve aí vai estar anunciando o aumento, né, infelizmente, aí, o aumento dos custos, já que quem mantém o Brasil, boa parte dos produtos das nossas prateleiras são os caminhoneiros. A gente não tem um outro mecanismo para transportar. Em alguns estados a gente tem transporte por outras vias, né, como ferrovias, mas não é o caso aqui do estado de Goiás, por exemplo. A gente tem uma ferrovia que é Norte-Sul, mas que trabalha de maneira muito tímida. Tomara que Davi Alcolumbre saiba da importância da votação desse projeto para impedir com que mais essa crise aconteça no Brasil.
0: Porque é lamentável que quem paga essa conta é o consumidor, né? Não tem outro jeito.
1: Infelizmente.
0: 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Quero mandar um abraço para o Reni, o nosso ouvinte, ele que foi contemplado na sexta-feira com o voucher de R$120 lá do Frigideira Restaurante. Parabéns, viu, Reni? Obrigada sempre pela sintonia, pela confiança e também pela participação.
1: E a Polícia Militar prendeu nesse domingo um homem suspeito de provocar diversos incêndios criminosos aqui em Uruaçu. Segundo a Polícia Militar, várias denúncias informaram que o suspeito estaria atendo fogo em diferentes pontos das cidades. Durante as diligências, os policiais identificaram que se tratava de um indivíduo já conhecido por reincidência nesse tipo de crime. Olha o apelido do sujeito, ó, Botafogo. Após patrulhamento direcionado, a equipe localizou o suspeito e realizou a abordagem. Conforme a corporação, ele confirmou ser o responsável pelos incêndios. Ele foi preso em flagrante e encaminhado à delegacia de polícia, onde está à disposição do Poder Judiciário. Eu quero parabenizar o sargento Mesquita e o meu amigo aí, soldado Romário, por ter prendido esse sujeito. O último local onde ele colocou incêndio, que levou ele a ser preso, foi naquelas proximidades do último posto à direita, em direção a Uruaçu, Goiânia. A gente viu aí diversos vídeos pelas redes sociais das pessoas preocupadas, né, com a altura do fogo. E que bom que a Polícia Militar já prendeu esse sujeito e deu essa resposta dura para evitar com que esse tipo de situação aconteça. O clima já está seco e a pessoa irresponsável já vai e coloca fogo e se intitula de Botafogo. Ah, pelo amor de Deus, e parabéns aí, Polícia Militar, pela rápida atuação.
0: Verdade. Aqui em Uruaçu também, a SMT acionou a Polícia Militar no intuito de averiguar a possível localização de um veículo furtado. De posse das informações, a equipe do 14º Batalhão realizou o patrulhamento direcionado, no qual os policiais avistaram um veículo com características semelhantes lá no setor Sol Vermelho. Na apuração dos dados, confirmou-se a situação criminosa. Logo, o condutor foi apresentado na delegacia aqui de Uruaçu com a motocicleta para as demais ações legais cabíveis. Ô, Jonathan, deixa eu me lembrar que dia foi, não sei se foi no sábado, não me lembro ao certo. Eu fico tão chateada quando vejo esse tipo de situação. É uma coisa à toa, mas que não é à toa. E aí eu vou falar aqui. Atrás ali, naquela rua que é a antiga Amaro Leite, atrás da igreja adventista, tinha um Gol preto na minha frente. Ai, gente, eu podia ter decorado aquela placa, né? Eu fiquei na hora memorizando ali para me falar a placa do carro aqui no programa e eu esqueci, podia ter anotado. Ia na minha frente um Gol preto e o cara jogou uma lata de cerveja no chão. Isso é... Eu fico irada quando eu vejo essa situação. Eu fico irada. E aí... Eu toda vez que eu vi uma pessoa jogar um lixo no meio da rua, eu vou falar, eu vou identificar essa pessoa, porque eu fico irada com isso. É uma falta de respeito isso aí, Pedro. É uma falta de respeito. E aí ele tava dirigindo a cerveja, ele jogou a latinha no meio do asfalto.
1: Ai, gente.
0: Bem atrás ali da igreja adventista, um Gol preto. Ah, mas se eu me lembro a placa do carro, eu ia falar que é agora.
1: Vergonhoso, né?
0: É imoral, é vergonhoso, é uma vergonha.
1: E o filho de um pastor de Niquelândia foi esfaqueado na festa da Caçamba da Rainha, em Colinas do Sul,
0: que
1: né?
0: Que isso?
1: Esse jovem, ele tem 25 anos e foi esfaqueado durante essa tradicional festa, né? É uma festa muito... acontece anualmente, inclusive já estive lá em uma oportunidade. O caso causou grande comoção entre os moradores da região e da cidade de Natal da vítima. De acordo com informações preliminares e apuradas, o jovem ele sofreu perfurações na região do tórax e foi enviado imediatamente para o Hospital Centro-Norte Goiano, aqui em Uruaçu, onde passou por uma cirurgia por causa da lesão e não corre nenhum risco de vida, né? A polícia, inclusive, prendeu esse suspeito, no entanto, não fez a divulgação ainda dessa apreensão. E também apreendeu uma arma branca com esse autor aí que furou, né, o filho do pastor.
0: Que coisa, hein? Mandar um bom dia para Simone Pereira Artiaga, que está ligada conosco e também já está participando aí da promoção do Pix lá da Nexcel. Obrigada, viu, Simone? Boa sorte para você. É isso aí, virou notícia chegando já no final. Antes eu quero trazer novamente um comunicado aqui. A Leonídia, cadê? Deixa eu pegar aqui o nome dela completo. Ela perdeu a carteira e aí... Quem encontrou, por gentileza, fazer contato, tá? Deixa eu procurar aqui, programa ao vivo é bom demais, né? Vamos ver se eu acho aqui. Ela perdeu essa carteira no sábado, pela manhã, nas proximidades ali do setor JK. Setor JK. E ela está precisando muito, muito, muito dessa carteira, tá? Por favor, quem encontrou ou encontrar... É uma carteira feminina de cor cinza escuro, tá? Nas proximidades da Vila Carvalho, setor JK, no sábado de manhã. Então, ela perdeu essa carteira. O telefone para contato é o 629-8418-0463. Essa carteira está com os documentos em nome de Leonídia Aparecida Bueno Ribeiro. Leonídia Aparecida Bueno Ribeiro, tá bom? E aí, se você não deu tempo de anotar, pode estar fazendo contato com a gente aqui na rádio, que a gente repassa para vocês. Quem mais está com a gente aqui? Deixa eu tentar identificar aqui. Ah, tá. Ah, não, tá. A Simone tá só agradecendo. Obrigada, minha querida. Jonathan, vambora, 12 e 1.
1: Vambora, Dilma. Obrigado. Obrigado aos ouvintes. Eu volto amanhã, se Deus quiser, às 11, para fazer o Vila Notícia. Um beijão a todos.
0: Estarei por aqui novamente, a partir das 3 da tarde, uma vez do ouvinte. Espero por todos vocês, hein? Abraço e até lá.

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1: 12:05.

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0: Meio-dia e 25.
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3: Virgínia Fonseca voltou às redes sociais após alguns dias de silêncio e reforçou os rumores de uma possível reaproximação com o Vini Júnior. Nos stories, a influenciadora mostrou o café da manhã da casa onde está hospedada e contou que foi a primeira a acordar, brincando com o fato de que os demais ainda estavam dormindo. O que mais chamou a atenção, porém, foi uma publicação feita por uma clínica responsável por sessões de soroterapia na mansão alugada pelo Vini Júnior. A empresa exibiu uma foto de Virgínia após o atendimento e agradeceu a confiança dela, do jogador e dos amigos. Nos últimos dias, outros registros dos dois no mesmo ambiente têm aumentado as especulações sobre uma possível reconciliação. Até o momento, nem Virgínia nem Vini Júnior se pronunciaram sobre os rumores.
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0: 12:35.
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1: A Apple perdeu um recurso na justiça contra a Lei de Mercados Digitais da União Europeia e classifica a Apple Store e o sistema iOS como plataformas dominantes, conhecidas como gatekeepers. Com isso, a empresa continua sujeita a regras que buscam reduzir o poder das grandes empresas de tecnologia e ampliar concorrência. A decisão do Tribunal Europeu mantém a obrigação da Apple permitir maior integração de serviços e aplicativos concorrentes em seu ecossistema. Quem descumprir a legislação pode ser multado em até 10% do faturamento anual global. A Apple afirmou que a lei coloca em risco a privacidade e a segurança dos usuários e informou que ainda pode recorrer à decisão à mais alta corte da União Europeia.
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2: Meio-dia e 47.
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2: Esporte News. O Anápolis Futebol Clube se afunda cada rodada na Série C do Campeonato Brasileiro. Jogando ontem na cidade de Anápolis contra o Maringá, foi mais uma vez derrotado. Perdeu pelo placar de 1-0. Mantém-se na última colocação e caminha a passos firmes para rebaixamento. Já pela Série D do Campeonato Brasileiro, dois goianos em campo e apenas um continua. O Goiatuba, jogando na cidade de Manaus contra o Manauara, venceu o jogo pelo placar de 2-1. E nas penalidades, venceu pelo placar de 4-3, já que havia perdido em casa por 1-0. Com isso, o Goiatuba está classificado e continua disputando a Série D. O contrário foi o craque de Catalão. Jogando em Campina Grande, na Paraíba, o Leão do Sul foi derrotado pelo placar de 1-0. Havia ganho em casa por 2-1. A decisão foi para as penalidades e o craque foi derrotado pelo placar de 4-3. Encerra assim a sua temporada 2026.
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6: 1:02.
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6: Oi, oi, oi, oi, meus queridos. Muito boa tarde. Excelente tarde de segunda-feira a todos vocês. Tá no ar o Alô Cidade, o programa aí, o programa da sua tarde, o seu programa das tardes aí, do meio da semana. Tô muito feliz aí com esse final de semana, descansei bastante e quero saber como foi o seu fim de semana. Manda no nosso WhatsApp, tá aberto, tá? É o 62-3357-1549. Já me fala como que foi, se você descansou, se você trabalhou, como que foi? E o que você tem... O que você me fala da Copa do Mundo também, gente? Eu sempre vou falar até o final dela. Você tá acompanhando? Você está... Só tá acompanhando os resultados depois que o Brasil foi eliminado? Conta pra mim. Porque eu vi dois jogos aí esse final de semana, ó, sensacionais, cara. Muito bons mesmo. Porque um foi o da Espanha, a classificação da Espanha. E o outro, classificação da Inglaterra, aliás, e a classificação da Argentina. Foram dois jogões aí, ó. Depois a gente vai comentar sobre isso mais pra frente um pouco, tá bom? E, obviamente, também, aqui no nosso programa tem sempre promoção, né? Tem promoção, tem sorteio, tem oferta, tem muita coisa bacana, muitos benefícios, que é muito importante que você fique por aqui, né? 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Dinheirinho na conta aí, a gente não recusa, né? É isso aí, gente. Então tá começando o programa, tô aguardando a sua mensagem, tá bom? Manda a sua mensagem e fala como está sendo a sua tarde e como foi o seu final de semana, que eu tô no aguardo, fechou? Vamos iniciando com Simone Mendes, ranking dos inesquecíveis. Então fica por aqui, que já já eu tô de volta, fechou?
12: Simone Mendes! Isso.

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0: Voltamos aqui com a Alocidade. É isso aí, gente. Como tá sendo aí a tarde dessa segunda-feira maravilhosa de vocês? Fala pra mim, hein? O WhatsApp tá aberto, novamente falando, é o 62-3357-1549. Estamos recebendo mensagens aqui, inclusive recebemos uma do Fernando. Mandou aqui, boa tarde, meu amigo Marco Brito. Tenha uma tarde na glória de Deus. Amém, Fernando. Pra você também, meu querido. Toca essa música de Israel Norvaz. Vem em mim. Vem em mim, Dodge Ram. Eita, essa daqui você desenterrou, hein, meu querido. Essa aqui ele ofereceu pra todos da IP Reciclagem. Pra Lala e o Leandro Mota. E o Gilberto aqui, é o Fernandinho. Estamos todos na escuta do seu programa. É isso aí, pessoal da IP Reciclagem. Muito obrigado, sei que vocês... Então, todos os dias aí com a Nova Era sintonizadíssima no radinho de vocês aí. Deixa ele ligado, né? Que a Lala já mandou foto. Obrigado, viu, gente? Valeu demais. E é isso aí. Continue mandando mensagem. A Lala também mandou mensagem aqui, olha só. Mandou boa tarde, Marco Brito. Toca essa nós aqui também, da IP Reciclagem. Camaro Amarelo, Munhoz Mariano. Gente, vocês hoje estão numa nostalgia grande, hein? Que isso, eu tô lembrando aqui da época que tocava essas músicas. Gente, tem umas músicas que marcam muito, né? Tem umas músicas aí... De uns anos atrás aqui nos carnavais de Uruaçu. Eu acho que muitos de vocês vão lembrar aqui. É o Gasparzinho, o Psirico. Nossa, gente. Eita, carnavalzinho aqui. Tem pique no volta. Quem lembra dessa época? Manda pra mim. 3357-1549. E pode deixar, vou tocar as músicas que vocês dois escolheram, tá? Só acompanhar aqui a grade, ficar antenadinho, ligadinho aí. Já já eu toco, fechou? E vamos falar de coisa boa, gente. 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E outras ofertas aqui, outros sorteios também que a gente tá fazendo. Então, se você tem interesse, tá curioso, não sai daí não, fica por aqui, fechou? Então, vamos continuando com Guilherme Benuto e Panda, com a música Eu Duvido. Mas antes, vamos dar uma olhada aqui nas dicas de moda, vamos ver o que tá rolando aí no mundo da moda. E logo menos, eu tô de volta.
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1: A Rihanna mais uma vez mostra por que ela é referência ao misturar uma jaqueta jeans, que é um dos ícones dos anos 90, com uma saia de renda delicada. Esse look prova que o segredo para um visual casual de sucesso está no contraste entre o pesado do jeans e a leveza da renda. Essa combinação fica moderna e mostra como peças básicas podem ganhar personalidade com o mix certo.
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4: Quando Guilherme pensou isso aqui, ó?

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7: 1h50. Falei que era rápido, né? Tamo de volta.
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10: Trans. O príncipe Harry voltou ao Reino Unido para cumprir compromissos ligados aos Jogos Invictos de 2027. O Duque de Sussex participou de um encontro em Londres para discutir os preparativos da competição esportiva criada por ele e destinada a militares e veteranos. A próxima edição do evento acontece em Birmingham, em 2027. Diferentemente de outras viagens, Harry embarcou sem Meghan Markle e os filhos, Archie e Lilibet. Segundo a revista People, a decisão foi tomada por questões de segurança. A visita também reacendeu a polêmica sobre a relação com a família real. A equipe do príncipe afirmou que um convite para se hospedar no Palácio de Buckingham foi retirado, enquanto fontes ligadas à monarquia sustentam que Harry teria respondido ao convite fora do prazo estabelecido.
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Voltamos com a Alocidade, voltamos aqui no estúdio da Nova Era FM nessa segunda-feira maravilhosa. Já estamos recebendo algumas mensagens, é isso aí, estamos recebendo mensagem. Continue mandando, tá? O WhatsApp tá aberto, 62-3357-1549. Já recebemos aqui da Sirlene e do Lázaro também. E as anteriores da Lala e do Fernando. Então, se a sua música não foi tocada ainda, aguarda por aqui que eu te garanto que vamos tocar, tá? Tô providenciando todas hoje. Tô providenciando tudo. Que se eu não tenho, eu dou um jeito. Eu peço pra produção baixar, colocar na grade. O importante é agradar vocês. Não é? Então vamos dando continuidade. Como eu tinha dito, né? 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É isso aí, gente. Então, no próximo bloco, eu volto aqui com as mensagens que vocês mandaram e também tocando as músicas que vocês me pediram, também as que não tocaram ainda, fechou? Vamos continuando agora com Diego e Vitor Hugo, Dama do Baralho. É isso aí, vambora.

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3: 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A Copa do Mundo poderá ter 64 clubes. O presidente da FIFA, Gianni Infantino, voltou a falar sobre essa possibilidade de aumentar o número de seleções na Copa do Mundo, expandido para 64 participantes. De acordo com o mandatário, o tema deve ser debatido após o Mundial de 26 nos próximos comitês da entidade. O dirigente justificou que a decisão pode democratizar a competição e incentivar o esporte em países de menor relevância na modalidade. A próxima edição da Copa de 2030 foi confirmada para 6 países. Argentina, Paraguai e Uruguai vão receber uma partida cada da América do Sul em homenagem ao centenário do Mundial. Espanha e Portugal na Europa e Marrocos na África vão ficar com a maior parte do torneio. E a semifinal da Copa do Mundo já acontece a partir de amanhã. França e Espanha jogarão em Dallas às 16h e na terça-feira, Argentina e Inglaterra em Atlanta também às 16h.
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6: Um novo relatório do Future Life Institute apontou que as principais empresas de inteligência artificial ainda estão longe de garantir a segurança da tecnologia. O estudo avaliou 9 gigantes do setor e concluiu que nenhuma delas recebeu a nota máxima em qualquer dos critérios analisados. A Anthropic obteve o melhor desempenho geral, com nota C+, mas também foi criticada por manter parcerias militares. O relatório alerta que as empresas ainda não conseguem enfrentar riscos considerados existenciais, como o desenvolvimento de uma inteligência artificial com capacidade semelhante à humana. Os pesquisadores também destacaram a preocupação com o uso da IA em ciberataques, operações militares e outras atividades que possam representar riscos à segurança global.
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7: 12h15.
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7: 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E vamos dando continuidade agora com Israel Novaes, Gustavo Lima, Vem em mim, Dodge Ram, que foi pedido aí, inclusive, até trouxe o questionamento sobre essa época. Teve uma época que tocavam as músicas que quando eu ouço eu volto no tempo. Por exemplo, na época dos carnavais aí, de alguns bons anos atrás aí, que tocava muito esse tipo de música. E, gente, é engraçado como que mudam as coisas, o tempo, as tendências, né? E é bom relembrar, música é bom por isso, faz a gente viajar no tempo, não é mesmo? Então vamos comigo agora de Vem em mim, Dodge Ram.

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4: 12:31.

E aí, meus queridos, de volta aqui no estúdio da Nova Era FM, nessa segundona aí maravilhosa, não é, gente? E como está sendo a sua tarde? De onde você está me ouvindo? Tá me ouvindo do trabalho, igual a Lala, que tá, acabou de mandar mensagem aqui pra mim? Você tá me ouvindo do carro? Tá em viagem? Tem muita gente aqui dos municípios próximos que ouvem muita Nova Era. Tem gente de Porangatu que ouve aqui, Niquelândia. Eu quero saber se você é de algum desses locais. Manda pra mim, que eu gosto muito de saber onde a minha voz chega, gente. Pois é, tem lugar longe aqui que me ouve, hein?

0: Então é um período muito, é muito bacana. Eu particularmente gosto bastante e tô acompanhando. Vou acompanhar até o final e vamos ver o que é que tem de partida. Vamos lá. No dia 11, a gente teve aí Noruega, Inglaterra e Argentina e Suíça. Pois é, com a vitória da Argentina e da Inglaterra. Então vai acontecer um clássico das Copas aí com a Argentina e Inglaterra, né? Vai ter esse jogo. E o outro jogo já na das semis será do que já tinha sido definido, da França e da Espanha no dia 14, no dia 15 Inglaterra e Argentina. Esse do dia 14, ou seja, amanhã, será 4 horas da tarde e o do dia 15, depois de amanhã, também 4 horas da tarde. Você, quem você acha que vai ganhar essa Copa? Eu não vou nem falar essas partidas, mas a Copa do Mundo. Você já tem algum palpite? Fala pra mim aí. Eu acredito que será a França. Eu acredito. Eu não acho que a Argentina ganhe novamente, mas vamos ver. De toda forma, vão ser jogões essa semifinal, promete. Quero saber se também você está acompanhando, tá? E olha lá, Maria Bispo mandou mensagem, falou: boa tarde, estou te ouvindo em Camp Norte, sou Maria Bispo. É isso aí, sou ouvinte de todos os dias. Ô Maria, obrigado, viu? Muito bom saber que você está aqui conosco, fazendo presença todos os dias. Muito obrigado, viu? E continua por aqui. Continua por aqui, que eu fico muito feliz. Paulo também acabou de mandar mensagem aqui, mandou foto de um bolão bonito, viu? Eita, esse aqui tá com cara de tá gostoso, hein, Paula? Boa tarde, minha querida. Obrigado pela interação, viu? E é isso aí, gente. Vamos continuando agora, né? 2h34. Vamos continuando e já eu tô de volta. Então fica por aqui, tá? Vamos ver o que que tá rolando aí no mundo dos artistas. E na sequência, Lauana Prado, depois.
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2: Mariana Hill surpreendeu os fãs ao anunciar que está noiva de Juca Diniz. Nas redes sociais, a atriz publicou uma foto ao lado do companheiro, exibindo o anel de noivado e confirmando que os dois pretendem oficializar a união em breve. Na legenda da publicação, Mariana escreveu: meu riso é tão feliz contigo, o meu melhor amigo é o meu amor. O casal está junto há alguns anos e é pai de Paulo, de 6 meses. O anúncio recebeu diversas mensagens de carinho e parabéns dos seguidores e amigos.
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4: 12:52.

0: Ouvir a Nova Era é bom demais. 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O Lázaro tinha mandado uma mensagem pra mim, o Lázaro da Vila União. Vamos ouvir o que ele falou aqui.
1: Aê, Marcão. Boa tarde.
0: Boa tarde, meu querido.
1: É Lázaro da Vila União. Você tem um Gini Gena aí?
0: Tem.
1: Toca pra nós. Mulher que não dá, voa.
0: Opa. Alô, amigão. Falou, meu querido. Valeu pela interação. Pode deixar, coloquei aqui já na sequência. Tá quase no final já do programa, não é? Mas fica por aí que vai tocar já já, tá? E vamos dando continuidade aqui, gente. Daqui a pouquinho eu tô de volta pra estar encerrando com vocês. Pois é, porque tudo que é bom, infelizmente, tem a hora de acabar e tá chegando no fim mais um programa. Então fica por aqui, tá? Não sai daqui. Já já eu tô voltando aí pra gente tá se despedindo. Então é muito importante que mantenha aqui sintonizado na Nova Era, porque ouvir a Nova Era é o quê, gente? É bom demais!
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0: De volta aqui no estúdio da Nova Era FM, 3 e 1, gente. Estamos chegando no fim de mais um programa, mais uma Alocidade dessa segunda-feira maravilhosa. Então, quero agradecer a todos que estiveram por aqui até agora, tá? Excelente restante de tarde a todos vocês e fiquem por aqui que já já Dilma Brito entra com a vez do ouvinte, fechou? Então, amanhã, 1 hora da tarde, estarei novamente por aqui, se Deus quiser. Tem um encontro marcado comigo, hein? Não marca nada hora dessa, não. Se marcar, leva eu junto. Deixa a Nova Era tocando, porque ouvir a Nova Era é bom demais, né, gente? Então é isso, um abraço, fiquem com Deus e até amanhã. Valeu!
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2: 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O Goiás Esporte Clube deixou uma vitória relativamente fácil escapar ontem, na partida em que disputou em Maceió contra o CRB. O Verdão abriu 2-0 no primeiro tempo, com Cadu Souza e Cadu cobrando pênalti. No segundo tempo, o Goiás frouxou a marcação e permitiu a reação do time regateando. O CRB empatou a partida com Thiaguinho e Mikael de pênalti. Goiás fica com 25 pontos na Série B, continua na nona colocação e vai deixando escapar uma vitória importante. Volta a campo contra a Ponte Preta no próximo sábado em Campinas. Já o Vila Nova retornou de Caxias do Sul, onde perdeu lá o jogo pelo placar de 1-0. O Tigrão perdeu a condição de liderança, mas com os resultados da rodada, derrota do Novo Horizontino para a equipe do Operário, o Vila se mantém na segunda colocação, 31 pontos, e volta a jogar agora contra o Criciúma no próximo sábado. É choque de titãs. Vale o primeiro lugar do Criciúma com 33 contra o Vila Nova, que tem 31. A partida será no sábado, às 16h, na cidade de Criciúma.
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0: 3:06, 3:06. Segunda-feira. Segunda-feira, dia 13 de julho, e a gente volta por aqui, né? Estamos de volta aqui agora com a vez do ouvinte. Dessa vez, eu de cá, você de lá, juntinhos, vamos até às 5 da tarde. Vem comigo. Ótima tarde a você que se liga aqui na Rádio Nova Era FM. É isso mesmo. Estamos por aqui para levar o melhor da música para você. Muita informação, eu quero interação, hein? Tô esperando o seu alô de boa tarde. O telefone tá liberado, 3357-1549. E eu quero agradecer a nossa assistente administrativa, Daniele Maciel. Ela que cuida de quase tudo aqui nos bastidores, Daniele. Super eficiente. Né, Daniele? Daniele que já falou que é os microfones da Nova Era. Daqui uns dias ela vai falar mais. A gente vai devagarinho colocando. E aí, como é que foi o seu fim de semana? Conta pra gente aqui, como é que foi, o que você fez? Passeou, trabalhou, descansou? Vamos compartilhar aqui com os nossos ouvintes. Aqui é a vez do ouvinte, é um grupo que interage, né? E eu gosto de compartilhar as informações com vocês. Obrigada, viu, assistente? É isso aí. Bom dia, boa tarde para você que está chegando por aqui. Daqui a pouquinho eu começo a registrar as primeiras participações, tá bom? Já eu falo das promoções que estão na ativa, mas juntinhos vamos ouvindo música. É, por aqui muita música boa. A gente já começa assim, ó.
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3: Tô de volta, meus amores. Início de semana, tudo de novo, começando por aqui, hein? Boa tarde a você que está me fazendo companhia neste momento, não é? Fernandinho, boa tarde pra você. Tá dizendo aqui, ó. Boa tarde, Dilma Brito. Ótima semana pra você. Pra você também. Toca aí pra minha música do Luan Santana, O Feitiço Virou Contra o Feiticeiro. Ofereço pra todos aqui na IP Reciclagem, pra Lalá, pro Leandro Mota, também pro Gilberto. Obrigada, Fernando.
4: A música Lalá e Te Amo.
3: A música Lalá, Eu Te Amo. Eita! Ó, já eu rodo pra você, tá bom? Feitiço virou, é? Contra o feiticeiro? Eita, nós, hein? E aí? Quem mais tá por aqui? Lalá, boa tarde, minha querida. A Lalá tá aqui, ó. Boa tarde, toca Pedro e Paulo Alex. Pedro, Paulo e Alex, né? O nome da música é Fama de Pegador. Epa! Já eu rodo pra você, viu, Lalá? Obrigada pela participação. Abraço pra todos vocês aí da IP.
5: Boa tarde, Dilma, tudo
3: boa
5: bem?
3: Boa tarde, tudo ótimo.
5: Vamos foi para nós com o Eduardo Costa.
3: Com Eduardo Costa.
5: Meu grito de amor com participação da Paula Fernandes. Tenha uma ótima semana.
3: Obrigada, para você também. Daqui a pouquinho a gente toca. O Eduardo Costa tá na ponta da agulha aqui, mas é outra música. Daqui a pouquinho eu toco essa para você, tá bom? Super abraço, ótima semana para você também, Raimundinha. 3h36 agora e a gente prossegue juntinho por aqui. Eu tô esperando o seu alô de boa tarde, você que ainda não me mandou, hein? É, eu sei que tem muita gente aí, ó, ligado, ouvindo a Dilma Brito, inclusive, né, de outras cidades. Cadê o pessoal de Barro Alto, que quase não manda mensagem, que eu tô sabendo que vocês ouvem todos os dias, eu tô sabendo, hein? Um abraço aí pra toda a galera de Barro Alto, pessoal que participa bastante com a gente aqui, a galera lá de Campo Norte e também São Luís do Norte, esse pessoal maravilhoso aí, tá sempre participando aqui.
6: Boa tarde, Dilma.
3: Boa
6: é o Wesley
3: tarde.
6: Alves de São Luís do Norte.
3: Opa.
6: Gostaria de pedir Eduardo Costa, Eu Me Perdi, oferecer especialmente para vocês aí da rádio e para todos que estiverem sintonizados na sua programação. Ótima tarde, que Deus abençoe de maneira especial, tudo de bom.
3: Wesley, obrigada, viu, Wesley Alves, tá sempre participando, ouvindo aqui. Tô falando pra vocês, São Luís do Norte, em peso, ouve a Rádio Nova Era. Já eu rodo a música que você pediu, tá bom? Grande abraço para o pessoal de São Luís do Norte aí, mais uma vez. E aí eu tô esperando, viu, você que ainda não mandou o seu alô de boa tarde, manda, peça a sua música, a gente faz questão de tocar, tá bom?
5: Eu tô sabendo, hein? Um abraço aí pra toda a galera de Barro Alto.
4: Nossa, da Maria.
3: Eita, Fernando, não deu pra entender não, seu rádio tá mais alto. Tá valendo, daqui a pouquinho a gente manda aí a sua música, tá bom? É, 3h37, bora de música, gente. É o Eduardo Costa chegando aí, hein?

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7: Faltando 10 para as 4.
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8: E quando a gente fala em tanque de combustível, muita gente imagina que ele é completamente fechado. 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Ele é o responsável por captar os vapores de combustível e impedir que eles sejam liberados para a atmosfera. Isso ajuda a reduzir a poluição e também melhora o funcionamento do motor. 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E esse excesso de combustível pode saturar o canister, gerando falhas no sistema. 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
4: A Copa do Mundo terá sequência amanhã na sua fase semifinal com duas partidas. França e Espanha jogarão em Dallas às 16h e na quarta-feira a Argentina jogará contra a Inglaterra em Atlanta, também às 16h. A última definição dos classificados aconteceu no último sábado, onde a Noruega empatou com a Inglaterra por 1-1 e perdeu na prorrogação 1-0. No outro jogo, a Argentina empatou com a Suíça, também pelo placar de 1-1, e na prorrogação venceu pelo placar de 2-0. França e Espanha, Argentina e Inglaterra, dessas quatro equipes, sairão dois finalistas que vão decidir o Mundial 26. Messi da Argentina e Mbappé da França são os dois principais artilheiros da competição, com 8 gols marcados.
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1: A União Europeia afirmou que espera que os Estados Unidos cumpram os compromissos assumidos no acordo comercial firmado entre as duas partes. A declaração foi feita após o presidente Donald Trump determinar a suspensão das relações comerciais com a Espanha. Durante um evento na Turquia, Trump afirmou que a Espanha é péssima parceira da OTAN e criticou o país por, segundo ele, não apoiar a guerra contra o Irã. Ordenou ao secretário do Tesouro que interrompesse o comércio com os espanhóis. Em resposta, a Comissão Europeia afirmou que continuará defendendo os interesses de todos os países membros e destacou que um comércio estável e previsível é essencial para relações entre os dois lados do Atlântico.
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2: Já estou de volta. É isso aí, quero saber quem tá por lá. Quem tá por lá do outro lado, eu tô de cá, tô por cá, né? E aí, muita gente ainda pra me dar aquele alô de boa tarde, eu tô esperando. Muita gente já participando, mas ainda falta muita gente que eu sei que está ouvindo, né? Tem muita gente ouvindo. Aí no outro dia, ah, eu tava te ouvindo ontem. Te escuto todo dia. Ah, tão bom interagir. 3357-1549. Manda pelo menos um boa tarde. Oi, Dilma, boa tarde. Faça como a Raimundinha, né? Faça como a Lala, como o Fernando de Oliveira. Eles estão sempre aqui, ó. Boa tarde. Oi, Dilma. Estão sempre falando pelo menos um oi e pedindo música. E me dão pelo menos um boa tarde, né? É bom demais. Ouvir a Nova Era não é bom demais? Então, interagir com vocês, melhor ainda. É bom demais também, né? 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

0: Olha, atenção. Foi perdida uma carteira no sábado pela manhã. Essa carteira é uma carteira feminina, né? De cor cinza escura. E ela foi perdida ali nas proximidades da Vila Carvalho com o setor JK. No sábado pela manhã, tá? Quem encontrou ou encontrar essa carteira com os documentos em nome de Leonídia Aparecida Bueno Ribeiro, por gentileza ligar no telefone, entrar em contato aí, ó, 629-8418-0463. 629-8418-0463, tá bom? Os documentos são em nome de Leonídia Aparecida Bueno Ribeiro. A gente aqui me fazendo companhia, eu fico feliz, viu? Tão feliz no início de semana, todo mundo aqui, olha só. Oi, Gê, boa tarde, minha querida. Tá aqui, boa tarde, amore. Ligadinha com você, viu? Sempre. Muitíssimo obrigada, Gê. A Gê que já ganhou aqui, gente. Todo mundo que participa, uma hora ganha, né? Quem mais tá com a gente aqui? Alessandra, minha querida, boa tarde.
1: Oi, Dilma.
0: Olá.
1: Boa tarde. Passando para desejar uma semana abençoada para todos.
0: Muitíssimo obrigada. Amém. Para você também, viu, Alê?
2: Oi, Dilma.
0: Oi.
2: Evanilda. Não para passar mesmo, só para te desejar uma boa tarde, tá bom?
0: Obrigada.
2: E você rodar para nós aí, Jean Giovanni, meu último amor, tá bom?
0: Tá bom.
2: Ofereço para todos os ouvintes da Nova Era. E para você também. Tchau, tchau, viu? Tenha uma boa tarde.
0: Oh, obrigada, Vanilda. Vanilda lá do setor Casego, sempre muito atenciosa também. Ótima tarde para vocês aí também, tá bom? Daqui a pouquinho eu toco a sua música. Quem mais tá aqui comigo me fazendo? Eu fico tão feliz. Lázaro, boa tarde.
3: Aí, Dilma, boa tarde. Aqui é Lázaro de Jesus, aqui da Vila União. Aí você pediu, eu vou mandar. Oi!
0: Oi! Que legal, gente. Obrigada, Lázaro. Eu fico feliz, eu gosto dessa interação, sabia? É muito bom, é muito gostoso saber que vocês estão aí do outro lado, me fazendo companhia e ainda participando comigo. Eu peço sempre que mandem por áudio. Claro que com texto também eu gosto, né? Quem não gosta de gravar áudio pode mandar mensagem de texto. Atendo do mesmo jeito, gosto, mas eu prefiro áudio porque daí eu ouço a voz de vocês. Parece que eu me sinto mais próxima de vocês, né? Lala por aqui sempre, né, minha querida? O que, que a Lala tá falando aqui, gente? Deixa eu ver o que, que a Lala tá falando aqui. Chega pra cá, Lala. Lala, patrão mais chato que tenho. É o que eu tenho. Boa tarde, Dilma. É o patrão mais chato que tem. Tá trabalhando hoje, olha só. Acabando, mandou até um vídeo aqui do patrão trabalhando. Mas moço do céu. E ela acha o patrão chato demais, olha só. Eita, é bom demais, né, gente? Esse pessoal que tem um carinho assim um pelo outro, tem essa liberdade, né, de todo dia tá falando o patrão chato. Mas é quando vê assim, o patrão é dos melhores que existe, né? E o pessoal da IP, eles participam juntos aqui no programa, na nossa programação, inclusive, não é só no meu programa, não. Abraço pra vocês aí, viu, da IP. Não esqueci, não. Tô devendo uma visita pra vocês e vou pagar. E vou pagar. Qualquer hora dessa aí, não vou marcar, vou pegar vocês de surpresa. Tá bom? Quem mais tá por aqui? Já, já eu vou tocar as músicas de vocês. E o Paula Nayara, tudo bem, minha querida? Oi, Dilma, toca pra mim forró. Eita, peraí, que eu não tô enxergando direito, não. Deixa eu olhar mais de perto aqui, cadê? Se vocês quiserem nos acompanhar aqui também por imagem, viu, gente? No site da Nova Era aí, vocês nos acompanham através de imagem. É, toca o forró que tiver na grade pra nós. Eita, vou mandar um forrozinho esperto. Ah, a próxima música é um forrozinho aqui da Lauana Prado com a Elba Ramalho. Já mando pra você então, viu? Ô Paula Nayara, muito obrigada pela sua participação. Gente, 4h15, daqui a pouquinho eu registro mais participações, tá? Daqui a pouquinho. Aguenta aí, vamos de música por enquanto.

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3: É isso aí, pra ouvir sem parar a Rádio Nova Era FM e as promoções em alta, hein? 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

0: história. Tarde gostosa essa aqui, hein? Eita, nós. Fernandinha, boa tarde. Olha só, gente. Fernanda, hoje é segunda-feira, Fernanda. A Fernandinha já tá por cá. Tá por lá. Eu tô por cá, ela tá por lá. Mas ela tá diferenciada. Já tá com a latinha na mão, vermelhinha. Segunda-feira, hein? Tá de férias, né, Fernandinha? Então você tá podendo. Tá podendo. Tá aqui falando, eu, minha vassoura e minha gelada. Eita, Fernanda, muito bom, tá certo. Tem que dar uma relaxada também, né? Não é só trabalhar, não. Tá certo, um abraço pra você, viu? Obrigada. Muita gente mandando fotos e vídeos por aqui. Muito bom, bacana. Quem mais tá com a gente aqui? Rafaela. Boa tarde, Rafaela. Tudo bem, né? Tudo bem com você? Tá bom? 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Pronto, já está concorrendo. Já escreveu Nexcel Celular, já está concorrendo. Se receber a ligação, já sabe, né? Não vai falar alô, não, né? Nem oi. Pode não. Oi, Gê. Gê, quem ganhou na sexta-feira o voucher de R$120 foi o Reni. O Reni. Agora eu quero falar para vocês que estão participando aí da promoção da Nexcel, do Pix. Não fica esperando um determinado horário não, viu, gente? A qualquer momento a gente liga, tá? Na sexta-feira passada, eu liguei no jornal, não virou notícia. E aí, a pessoa que recebeu, não lembro agora quem é. Não, foi a Lala, não foi, Lala? Foi a Lala, não estava com a Lala. Ei, Lala, Você acompanha toda a programação e na sexta-feira você não estava atenta, Lala. Perdeu R$200. A próxima agora é 300, viu? Continua participando aí. A próxima vez você leva. Não vai deixar passar, né? Cadê o menino aqui que pediu a música? Wesley, né? Wesley Alves. Wesley, vou tocar para você a música do Eduardo Costa, tá bom? Já sai pra você aí. Antes, vamos aqui de Bruno e Marrone, tá bom? 4h33. Antônio Gomes chegando por aqui, lá de Campo Norte. Obrigada pela sintonia. Um abraço pra você, Antônio. Todos aí de Campo Norte. O Fernando tá mandando foto aqui. Ai, ai. Muito bom. Vamos que vamos, gente. Bora de música. 4h33.
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0: É isso aí. Vamos que vamos. Já quase no finalzinho do programa, faltando 10 para 5. Quero mandar um abraço aqui para Sirlene. Sirlene tá com a gente aqui também, né, Sirlene?
1: Oi, Dina. Tudo bom com você?
0: Tudo
1: fui sorteada em sim também.
0: Tá bom?
1: Fui sorteada com o almoço, dia dos namorados.
2: Pra você também. Tchau, tchau, viu?
1: Então, almocei maior almoço delicioso. Se for possível, roda o modão pra nós aí, Dilma. Pode ser qualquer almoço sertanejo. Adoro almoço sertanejo.
2: Quem mais tá aqui comigo me fazendo? Fique tão feliz.
1: Tá bom? Que tenha uma boa tarde.
0: Tudo bem, Sirlene? Obrigada, minha querida, pela participação. Vou tocar um modão agora pra você. Olha, aí eu aproveito essa música aqui, esse modão, vai pra você e pra Vanilda, tá bom? A Vanilda tá na escuta esperando essa música e já aproveito e pego a carona, mando pra Sirlene Rodrigues também. Grande abraço pra vocês, viu? Obrigada sempre pela sintonia. Tô muito feliz. Hoje eu ganhei muito boa tarde aqui, viu, gente? Eu fico muito feliz. Então vamos lá? Aqui é a vez do ouvinte, então mando pra vocês esse modão aqui, tá bom? Faltando 9 para 5. Já eu volto.

Felipe Rodrigo. Eita, moda boa, hein? Ah, eu tô ficando por aqui. Tô por cá, tô ficando por aqui. Gente, eu quero agradecer a todos vocês, tá bom? Que estão ligados aqui na Nova Era FM, com esse carinho todo. Gente, eu sinto daqui essa energia de vocês, sabia? Fico muito feliz, muito mesmo, porque eu sinto essa energia boa de vocês. Muitíssimo obrigada, mais uma vez, que Deus abençoe a cada um de vocês. Eu volto amanhã, às 11 horas, no Virou Notícia, às 3 da tarde, no A Vez do Ouvinte, sempre esperando por vocês. Hoje eu tô mais feliz que os outros dias, porque hoje eu tive muita participação. Eu gosto muito quando vocês fazem isso, tá bom? Manda mensagem pra cá, com aquele alô de boa tarde. Fiquem com Deus. Ó, tem moda boa por aí, tá bom? Daqui a pouquinho já começa aí o território sertanejo. Eu vou por aí. Tchau, tchau, gente. Até amanhã. Faltando 2 pra 5.

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2: 5:09.
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2: 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Boa tarde, Uroaçu. 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

Eu já quero a sua mensagem. Já vou liberar os canais de comunicação pra você já começar a falar comigo, sem rodeio, né? 62-3357-1549. 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E eu já começo, claro, abraçando carinhosamente, respeitosamente, você esparramado pelos quatro cantos da nossa querida e amada Uruaçu. Eu quero abraçar você que tá no comércio, né? Eu quero abraçar você que tá na construção civil, nas oficinas mecânicas, você no posto de gasolina, nas padarias, nas lanchonetes, no espetinho que já tá abrindo agora. Eu quero abraçar você nos supermercados, nas mercearias, no pegue-pague. Eu quero abraçar você aonde quer que você esteja, no carro, dando aquela carona legal pra gente. Aumenta o volume aí, vá com a Nova Era, porque a Nova Era vai mais longe pra ficar mais perto de você. Você que tá aí na BR-153, na BR-080, na BR, na GO, né? 237, em todas as GOs da região. Muito boa tarde! Vá com Deus e com a Nova Era, vá com Deus e com a Nova Era, vá com Deus e com a Nova Era! A Nova Era vai muito mais longe. Agora eu quero que você cola aqui, já vai falando comigo. 62-3357-1549, 3357-1549. Fala com o Joxim, fala com o Joxim, senão o Joxim fica tristinho. Fala, chama. Chama no Zabê! Chama no Zabê! Trabalhar, porque eu nasci, foi bonito, não foi rico, não! Hoje é segunda-feira, dia 13 de julho de 2026. Bora! Pode pedir a sua, hein? Pede a sua, meu amor. Pede a sua que o Justin toca, meu amor. Como é que você tá, meu bem? Tava com saudade de você, joinha.

0: 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É bom demais, dá um minutinho aí, eu já volto, tá?
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1: 5h35.

Meus amores, meus amores, meus amores, boa tarde, nós estamos de volta. Já vai pedindo sua música, vai mandando seu alô, tá? E claro, né, meus amores, concorrendo aos prêmios que temos. 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Não espera, não! Fernanda, boa tarde, Fernanda. Oi, manda um alô aí pro meu esposo Gilberto. Quero ouvir uma chibatada. Qual que é a chibatada que você quer? Certeza que é aquela chapeludo lá. Meu Deus do céu. Pede uma do Mirosmar, um trembão. Ah, foi pescar. Ela tá falando com o esposo dela, foi pescar hoje, largou sozinho. Mas é bom que ele traz o peixe, né? O bom dele é isso, né?

0: E realmente ele traz o peixe pra trás. Ele não tem. Não tem lero-lero nem vem cá que eu também quero, não, né? Ah, meu Deus do céu, a Fernanda, a hora dessa já tá destramelando uma, Fernandinha. Tá custosa, hein, meu bem? E que isso? Hora dessa. Tudo de bom pra você, Fernanda. Quem é que tá mandando mensagem aqui? Quem é que tá mandando... Cadê? Calma.
1: Boa tarde. Toca um Ronaldo Viola pra nós aí.
0: Ronaldo Viola é bom.
1: Itinerário.
0: Tá bom, agorinha nós toca pra você, viu? E quem é que tá falando? Não deixou o nome? Manda seu nome aí, meu gatão, meu amigo aí que mandou a mensagem aí, ó.
1: Boa tarde. Toca um Ronaldo Viola pra nós aí. Itinerário.
0: Manda aí seu nome, rapaz.

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4: 5:59. Ouvir a Nova Era é bom demais, nós já estamos de volta. Boa noite. 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Deixa eu mandar um boa noite aqui pra Brenda, que tá ligadinha. Boa noite, Brendinha. Cheiro pra você. Boa noite também pro Fernando, lá do Empório Grill. Fernando, João Vitor. Boa noite pra vocês aí. Boiadeiro. Alô, Boiadeiro. Como é que você tá, Boiadeiro? Boiadeiro tá bom também, né? A Fernanda já passou por aqui. Passou o cara aqui pedindo itinerário, não falou o nome. Quem mais tá aqui na escuta? Deixa eu ver quem tá aqui na escuta. Manda sua mensagem aí, 62-3357-1549. 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
5: Meu irmão, tudo bem? É o Leorivan, da Fazenda Luar do Sertão, pé de Campinas, de Goiás. Eu quero pedir a música, quero sumir daqui.
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4: 6:24.
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4: Tudo bem, meus amores? Agora são 6:24. Aguenta aí um minutinho, eu já volto, mas antes tem Momento Agro. Vamos ficar bem informados, né?
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7: E durante muito tempo, a maior preocupação do produtor era ter uma terra fértil. Hoje, além do solo, a água também entrou na lista das maiores preocupações. Com as chuvas cada vez mais irregulares em diferentes regiões do país, muitas propriedades estão investindo em reservatórios, captação de água da chuva e sistemas mais eficientes de irrigação. Essas medidas ajudam a garantir a produção mesmo nos períodos de estiagem e reduzem o risco de prejuízos. No campo de hoje, quem planeja o uso da água tem muito mais chances de enfrentar os desafios do clima.
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4: Pois é, já tô de volta com o Território Sertanejo. Eu sou o Jôster, o Jôster de Oliveira Alves. O Jôstinho vai falar, do Jôstinho vai falar, do Jôstinho vai custoso. Você, eu vou até mais tarde aqui na Nova Era, mas eu quero que você vá pedindo, fazendo o seu pedido aí, tá? No 62-3357-1549. 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Delza, Delzinha, boa noite. Como é que você tá? Tudo bem, meu amor? Camila também mandando boa noite. Jostim, manda alô pra mim. Jostim, você subiu, Jostim? Eu subi nada, eu sei que sumiu, eu tô aqui. Todo dia, todo dia, todo dia, todo dia, todo dia. Quem mais tá mandando mensagem aqui agora? Essa aqui é áudio, produção, é áudio. Mande Aldo, mande Aldo, mande Aldo.
9: Oi,
4: Jostê,
9: boa noite.
4: Boa noite.
9: Tudo bem com você?
4: Bom demais.
9: Aqui é a Cidislene.
4: Oi, Cidislene.
9: Manda a próxima música aí pra mim.
4: Essa
9: tô
4: aqui, ó.
9: Tô te ouvindo. Um grande abraço pra você.
4: Pra você também, meu bem. Laço da Paixão, lá na Nova Era, 6:28 agora.

0: 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Boa noite, agora 6h46. 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
3: 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Prefeitura de Uruaçu, transparência que conecta, cuidado que transforma. 6h50. 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Boa noite! Alô, Wesley, como é que você tá? Tá participando aqui, sim.

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3: Sete e treze. Tá tudo bem, meus amores, já estamos de volta. Na mais ouvida, né? E aí, como é que você tá? Como é que foi o seu dia? Seu dia foi gostosinho? Foi aquele dia cansativo? Segunda-feira é sempre diferenciado, né? Segunda-feira é aquele dia que pesa diferente, né? Segunda-feira é aquele dia que parece que as ações são mais pesadas para fazer, as ações parecem mais difíceis. Mas enfim, o importante de tudo é que você rompeu, nós rompemos e estamos aqui, né? Para curtir essa noite maravilhosa juntos. Vamos juntos até às 9 horas. 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Wesley, boa noite para você, rapaz. Tudo de bom. Fernando, tudo de bom. Edione, boa noite, Edione. Obrigado para nós todos. Deve ser pelas palavras que eu tô falando, né? Estamos aqui trabalhando e sintonizado na Nova Era. Respondendo a frase premiada, Nexcel Celular, a maior revendedora de motos elétricas de Uruaçu. Muito bem, tá concorrendo. Quem que é aqui? Deixa eu ver se eu acho o nome dele aqui. Nilmar, grande Nilmar. Nilmarzão, Nilmarzão, trabalhando aonde? Hora dessa, Nilmar? Conta aí, meu amado. Isso não é hora de trabalhar, não, moço. Você é só pra pop que nem eu. Pra vocês não precisa, não, Nilmar? Trabalhando aonde, hora dessa? Fazendo serão. Vai ganhar hora extra boa aí, hein? Sou do céu, cê tá doido. Oi, boa noite. Estamos aqui na escuta, aqui é o Lindomar. Peço pra mandar a música do Amado Batista aí. Se não for por amor. Lindomar apareceu, né? Depois de séculos e séculos e séculos. Ele mandou boa tarde aqui, deve ter mandado essa mensagem lá de tardinha, chegou agora, né? Mas de qualquer jeito, Lindomar, boa noite pra você. Você tá trabalhando aonde, Lindomar? Conte a benção, irmão. Fala comigo, meu bebezão. Fala comigo, meu gatão. Trabalhando aonde, moço? Fala com nós.

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1: 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Agora 7h34.
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Boa noite pra Erika, que tá ligadinha aqui na Nova Era. Deixa eu mandar uma boa noite aqui também pra Rafaela, que tá ligadinha. Alô, Rafaela, tudo de bom pra você? Tá concorrendo, viu?

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6: 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Agora faltando 4 para as 8, 4 para as 8 em Uruaçu. Boa noite, meu povo!

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3: 8h14, boa noite. 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
3: Cola aqui porque tem uma boa atrás da outra. Agora tem Zé Neto e Cristiano com Luan Santana.

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9: 8:41. 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
9: Boa noite.
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9: Meus amores, é chegada a minha hora. Eu vou embora. Fiquem todos com Deus, tá? Muito obrigado pela audiência, obrigado pela companhia, obrigado por tudo. Obrigado, meu Deus, meu Pai, Senhor, Criador, obrigado por todas as coisas, obrigado pelo meu dia, obrigado pela minha vida, obrigado pelos meus filhos, pelos meus trabalhos, pelos meus colegas de trabalho, pelos meus amigos, pelos meus ouvintes maravilhosos, obrigado por tudo, meu Deus. E o que eu peço é uma noite de paz e tranquilidade para todos os meus. Dê paz, tranquilidade, harmonia, como eu sempre peço, porque no ambiente onde há harmonia, tem tudo. Tem o amor, no ambiente onde há harmonia, tem grandes ideias,

no ambiente onde tem harmonia, há felicidade. Então, harmonia que eu desejo para você do fundo do meu coração. Meu Deus, obrigado por tudo. Abençoe, ilumine e proteja cada um. Dê uma noite excelente a cada um. Em o nome de Jesus. Eu zarpei, que a beira capoeira, piquei a mula, capei o boi, tô no mato, fui. Tchau, gente!

0: Está no ar a Voz do Brasil. As notícias do governo federal que movimentaram o país no dia de hoje.
1: Olá, boa noite.
2: Boa noite para você que nos acompanha em todo o país.
1: Sexta-feira, 10 de julho de 2026.
2: Vamos ao destaque do dia na Voz do Brasil.
1: Meio ambiente.
2: Desmatamento na Amazônia cai em junho 30% em relação ao mesmo período do ano passado.
1: No Cerrado, houve queda de 5,3%, segundo dados do INPE, o Instituto Nacional de Pesquisas Espaciais. Luana Karen.
3: Os dados são do Sistema de Detecção de Desmatamento em Tempo Real, DETER, que emite avisos diários de desmatamento a partir de imagens de satélite.
2: Pesquisa Nacional vai avaliar a saúde dos brasileiros.
1: Entrevistadores do IBGE vão visitar 140 mil famílias. Graziele Bezerra.
4: Os entrevistadores do IBGE estarão identificados com crachá do Instituto, uniforme institucional e dispositivo eletrônico de coleta.
2: E hoje vamos falar sobre a Lei de Acesso à Informação.
1: Na plataforma Informa BR é possível fazer qualquer pedido de dados e políticas públicas federais.
2: Quem explicou pra gente como funciona a ferramenta foi o secretário da Controladoria Geral da União, Marcelo Vidal.
5: A partir de agora, todo e qualquer pedido de acesso à informação, ele deve ser feito pela plataforma Informa BR, que disponibiliza ao cidadão uma ferramenta onde ele pode fazer uma busca das informações que ele tem interesse.
1: Na apresentação da Voz do Brasil hoje, eu, Mariana Jungmann e Luciano Seixas.
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1: Dados do Sistema de Detecção do Desmatamento em Tempo Real, o DETER, mostram uma redução na área da...